Ei. Continuando mais uma vez, espero que a oração do padre nos ajude aqui, que esse microfone não tem mais problemas, padre. Reze mais por nós, que esse som parece que é melhorar, porque o som estava bom nesse instante. A tarde toda, os meninos aqui testando esses microfones, todos funcionando, quando chega essa hora, eles ficam acontecendo isso. Mas a oração do padre, tenho fé no padre São José, que esse microfone e som vai melhorar. Continuando, sabendo da nossa luta por médicos, pediatra, neuropediatra. E hoje, a partir do ano passado, a partir da inauguração da Casa Azul, nós temos um neuropediatra no nosso município, onde vários municípios aqui vizinhos estão vindo a Angelim, pedir socorro a Angelim, para que seja atendido por neuropediatras. Então, isso é uma conquista de muita importância para o nosso município, através do prefeito, que lutou desde quando assumiu o seu mandato, 2025, assumiu essa bandeira e até hoje está aí continuando firme e forte na luta para atender todas as pessoas que necessitam deste atendimento no nosso município. Então, só tenho a agradecer a gestão ao prefeito Kaique e, primeiramente, agradecer a Deus por nos dar essa oportunidade de estarmos aqui. Dou por encerrada a sessão, exaltando o nome de Deus, dou por encerrado, marcando a próxima para o dia 4 de agosto, ressalvo causa de convocações extraordinárias. Um forte abraço e Deus abençoe a cada um.

Aí você está curtindo aqui no som da melhor programação do seu rádio, o programa Pop Brasil, rolando o melhor do pop rock nacional, na apresentação do teu amigo Jean Carlos. Vamos lá, vamos conferir. Tem mais pop rock tocando pra você. É o Pop Brasil no ar.

0: O programa Pop Brasil faz uma pequena pausa, um pequeno intervalo e eu volto já já com mais um bloco e, é claro, com muito mais sucessos para você com o melhor do pop rock nacional. Não sai daí, hein? Volto rapidinho, rapidinho.
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Alô, alô, você que se liga aqui no Som da Melhor, tudo bem com você? Tudo na ordem? Tudo tranquilo? Eu sou o Jean Carlos, estou chegando agora com o melhor do pop rock nacional. É isso, tá começando o nosso Pop Brasil.

Você está curtindo o Pop Brasil, o melhor do pop rock nacional. Você confere por aqui as bandas, os artistas de renome nacional, aquelas conhecidas, as clássicas, aquelas nem tão conhecidas, rolando aqui no Pop Brasil. Vamos conferir.

0: Ok, você está curtindo o Pop Brasil, vou fazer uma pequena paradinha por aqui, mas volto já já com mais um bloco e, é claro, nesse mesmo clima de sucesso, com o melhor do pop rock nacional, tá certo? Tá combinado? Não mexe a sintonia, volto já já.
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Alô, galera bonita, ligada aqui no som da melhor, na melhor programação do seu rádio. Tudo bem com você? Olha, tá começando agora mais um programa Pop Brasil. Nós vamos curtir, nesta hora que segue, o melhor do pop rock nacional. E aí, tá afim? Vamos lá, tá no ar o nosso

O pop rock nacional tem seu espaço garantido aqui na nossa programação, aqui com o nosso Pop Brasil. E é claro, eu, Jean Carlos, quero te abraçar e te agradecer pela tua audiência. Vamos lá, vamos curtir mais pop rock com o nosso Pop Brasil.

0: Já já tem mais um bloco do nosso Pop Brasil, você curtindo com a gente aqui na melhor programação, melhor do pop rock nacional. Não sai daí, não mexe na sintonia. Volto já já com mais um bloco.
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E já voltamos com o Pop Brasil, rolando por aqui em uma hora de muito sucesso, o melhor do pop rock nacional, aqui é claro, na programação Líder em Audiência. E vamos que vamos de sucesso!

O som que é pop rola aqui no nosso Pop Brasil, o pop rock nacional. O melhor do pop rock nacional, tocando aqui na melhor programação do seu rádio comigo, Jean Carlos, que dedico para você mais um sucesso. Vamos curtir.

0: Já já tem mais um bloco do nosso Pop Brasil, você curtindo com a gente aqui na melhor programação, melhor do pop rock nacional. Não sai daí, não mexe na sintonia. Volto já já com mais um bloco.
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Já estamos de volta com o Pop Brasil, melhor do pop rock nacional, aqui no Som da Sua Rádio, na apresentação do teu amigo Jean Carlos. Vamos curtir mais sucesso aqui no nosso Pop Brasil.

Aí você curtiu o som da Pitty. Agora nós vamos curtir aqui no Pop Brasil, Charlie Brown Jr.

O melhor do pop rock nacional rola aqui no nosso Pop Brasil. Você curtindo comigo, Jean Carlos, os sucessos das maiores bandas e artistas nacionais no segmento pop rock. Aqui no

Finalizando o Pop Brasil de hoje, o melhor do pop rock nacional tocou no seu rádio. Na minha companhia, foi um prazer enorme estar contigo. Ó, um grande abraço do amigo Jean Carlos. Até o próximo programa, gente. Até mais.

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já estamos de volta com o Pop Brasil, melhor do pop rock nacional, aqui no som da sua rádio, na apresentação do teu amigo Jean Carlos. Vamos curtir mais sucesso aqui no nosso Pop Brasil.

melhor do pop rock nacional rola aqui no nosso Pop Brasil. Você curtindo comigo, Jean Carlos, os sucessos das maiores bandas e artistas nacionais no segmento pop rock, aqui no nosso Pop Brasil.

O nosso Pop Brasil de hoje vai ficando por aqui, agradecendo a sua audiência, a sua companhia. Desde já, o meu muito obrigado por ter passado essa hora completa com a gente. Um abraço do amigo Jean Carlos. Até o próximo programa. Até mais, gente.

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É isso aí, já estamos de volta com o Pop Brasil, o melhor do pop rock nacional, tocando no seu rádio, espaço garantido para o melhor do rock brasileiro, pop rock brasileiro, tocando aqui o som da melhor. Vamos lá, vamos curtir mais sucesso no nosso Pop Brasil.

Aí você está curtindo aqui no som da melhor programação do seu rádio, o programa Pop Brasil, rolando o melhor do pop rock nacional, na apresentação do teu amigo Jean Carlos. Vamos lá, vamos conferir. Tem mais pop rock tocando pra você. É o Pop Brasil no ar.

0: O programa Pop Brasil faz uma pequena pausa, um pequeno intervalo, e eu volto já já com mais um bloco e, é claro, com muito mais sucessos para você, com o melhor do pop rock nacional. Não sai daí, hein? Volto rapidinho, rapidinho.
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0: Alô, alô, você que se liga aqui no Som da Melhor, tudo bem com você? Tudo na ordem? Tudo tranquilo? Eu sou o Jean Carlos, estou chegando agora com o melhor do pop rock nacional. É isso, tá começando o nosso Pop Brasil.
1: Vamos fugir

Você está curtindo o Pop Brasil, melhor do pop rock nacional. Você confere por aqui as bandas, os artistas de renome nacional, aquelas conhecidas, as clássicas, aquelas nem tão conhecidas, rolando aqui no Pop Brasil. Vamos conferir.

0: Ok, você está curtindo o Pop Brasil. Vou fazer uma pequena paradinha por aqui, mas volto já já com mais um bloco e, é claro, nesse mesmo clima de sucesso com o melhor do pop rock nacional, tá certo? Tá combinado? Não mexe na sintonia. Volto já já.
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Alô, galera bonita, ligada aqui no som da melhor, na melhor programação do seu rádio. Tudo bem com você? Olha, tá começando agora mais um programa Pop Brasil. Nós vamos curtir, nessa hora que segue, o melhor do pop rock nacional. E aí, tá afim? Vamos lá, tá no ar o nosso Pop

0: Já já tem mais um bloco do nosso Pop Brasil, você curtindo com a gente aqui na melhor programação, o melhor do pop rock nacional. Não sai daí, não mexe na sintonia. Volto já já com mais um bloco.
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E já voltamos com o Pop Brasil, rolando por aqui em uma hora de muito sucesso, o melhor do pop rock nacional, aqui é claro, na programação Líder em Audiência. E vamos que vamos de sucesso!

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O som que é pop rola aqui no nosso Pop Brasil, o pop rock nacional. O melhor do pop rock nacional, tocando aqui na melhor programação do seu rádio comigo, Jean Carlos, que dedico para você mais um sucesso. Vamos curtir.

0: Já já tem mais um bloco do nosso Pop Brasil, você curtindo com a gente aqui na melhor programação, melhor do pop rock nacional. Não sai daí, não mexe na sintonia. Volto já já com mais um bloco.
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já estamos de volta com o Pop Brasil, melhor do pop rock nacional, aqui no som da sua rádio, na apresentação do teu amigo Jean Carlos. Vamos curtir mais sucesso aqui no nosso Pop Brasil.

O melhor do pop rock nacional rola aqui no nosso Pop Brasil. Você curtindo comigo, Jean Carlos, os sucessos das maiores bandas e artistas nacionais no segmento pop rock, aqui no nosso Pop Brasil.

Finalizando o Pop Brasil de hoje, o melhor do pop rock nacional tocou no seu rádio, na minha companhia. Foi um prazer enorme estar contigo, ó. Um grande abraço do amigo Jean Carlos. Até o próximo programa, gente. Até mais.

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Já estamos de volta com o Pop Brasil, melhor do pop rock nacional, aqui no som da sua rádio, na apresentação do teu amigo Jean Carlos. Vamos curtir mais sucesso aqui no nosso Pop Brasil.

melhor do pop rock nacional rola aqui no nosso Pop Brasil. Você curtindo comigo, Jean Carlos, os sucessos das maiores bandas e artistas nacionais no segmento pop rock, aqui no nosso Pop Brasil.

O nosso Pop Brasil de hoje vai ficando por aqui, agradecendo a sua audiência e a sua companhia. Desde já, o meu muito obrigado por ter passado essa hora completa com a gente. Um abraço do amigo Jean Carlos. Até o próximo programa. Até mais, gente.

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É isso aí, já estamos de volta com o Pop Brasil, o melhor do pop rock nacional, tocando no seu rádio, espaço garantido para o melhor do rock brasileiro, o pop rock brasileiro, tocando aqui o som da melhor. Vamos lá, vamos curtir mais sucesso no nosso Pop Brasil.

Aí você está curtindo aqui no som da melhor programação do seu rádio, o programa Pop Brasil, rolando o melhor do pop rock nacional, na apresentação do teu amigo Jean Carlos. Vamos lá, vamos conferir. Tem mais pop rock tocando pra você. É o Pop Brasil no ar.

0: O programa Pop Brasil faz uma pequena pausa, um pequeno intervalo e eu volto já já com mais um bloco e, é claro, com muito mais sucessos pra você com o melhor do pop rock nacional. Não sai daí, hein? Volto rapidinho, rapidinho.
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Alô, alô, você que se liga aqui no Som da Melhor, tudo bem com você? Tudo na ordem? Tudo tranquilo? Eu sou o Jean Carlos, estou chegando agora com o melhor do pop rock nacional. É isso, tá começando o nosso Pop Brasil!

Você está curtindo o Pop Brasil, melhor do pop rock nacional. Você confere por aqui as bandas, os artistas de renome nacional, aquelas conhecidas, as clássicas, aquelas nem tão conhecidas, rolando aqui no Pop Brasil. Vamos conferir.

0: Ok, você está curtindo o Pop Brasil. Vou fazer uma pequena paradinha por aqui, mas volto já já com mais um bloco. E é claro, nesse mesmo clima de sucesso, com o melhor do pop rock nacional, tá certo? Tá combinado? Não mexe na sintonia, volto já já.
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Alô, galera bonita, ligada aqui no som da melhor, na melhor programação do seu rádio. Tudo bem com você? Olha, tá começando agora mais um programa Pop Brasil. Nós vamos curtir, nesta hora que segue, o melhor do pop rock nacional. E aí, tá afim? Vamos lá, tá no ar o nosso Pop

O pop rock nacional tem seu espaço garantido aqui na nossa programação, aqui com o nosso Pop Brasil. E é claro, eu, Jean Carlos, quero te abraçar e te agradecer pela tua audiência. Vamos lá, vamos curtir mais pop rock com o nosso Pop Brasil.

0: Já já tem mais um bloco do nosso Pop Brasil, você curtindo com a gente aqui na melhor programação, melhor do pop rock nacional. Não sai daí, não mexe na sintonia. Volto já já com mais um bloco.
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E já voltamos com o Pop Brasil, rolando por aqui em uma hora de muito sucesso, o melhor do pop rock nacional, aqui é claro, na programação Líder em Audiência. E vamos que vamos de sucesso!

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O som que é pop rola aqui no nosso Pop Brasil, o pop rock nacional. O melhor do pop rock nacional, tocando aqui na melhor programação do seu rádio comigo, Jean Carlos, que dedico para você mais um sucesso. Vamos curtir.

0: Sintonia. Volto já já com mais um bloco.
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Já estamos de volta com o Pop Brasil, melhor do pop rock nacional, aqui no Som da Sua Rádio, na apresentação do teu amigo Jean Carlos. Vamos curtir mais sucesso aqui no nosso Pop Brasil.

Aí você curtiu o som da Pitty. Agora nós vamos curtir aqui no Pop Brasil, Charlie Brown Jr.

O melhor do pop rock nacional rola aqui no nosso Pop Brasil, você curtindo comigo e Jean Carlos os sucessos das maiores bandas e artistas nacionais no segmento pop rock, aqui no nosso Pop Brasil.

Finalizando o Pop Brasil de hoje, o melhor do pop rock nacional tocou no seu rádio, na minha companhia. Foi um prazer enorme estar contigo, ó. Um grande abraço do amigo Jean Carlos. Até o próximo programa, gente. Até mais.

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Já estamos de volta com o Pop Brasil, melhor do pop rock nacional, aqui no som da sua rádio, na apresentação do teu amigo Jean Carlos. Vamos curtir mais sucesso aqui no nosso Pop Brasil.

melhor do pop rock nacional rola aqui no nosso Pop Brasil. Você curtindo comigo, Jean Carlos, os sucessos das maiores bandas e artistas nacionais no segmento pop rock, aqui no nosso Pop Brasil.

O nosso Pop Brasil de hoje vai ficando por aqui, agradecendo a sua audiência, a sua companhia. Desde já o meu muito obrigado por ter passado essa hora completa com a gente. Um abraço do amigo Jean Carlos. Até o próximo programa. Até mais, gente.

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É isso aí, já estamos de volta com o Pop Brasil, o melhor do pop rock nacional, tocando no seu rádio, espaço garantido para o melhor do rock brasileiro, pop rock brasileiro, tocando aqui no Som da Melhor. Vamos lá, vamos curtir mais sucesso no nosso Pop Brasil.

Aí você está curtindo aqui no som da melhor programação do seu rádio, o programa Pop Brasil, rolando o melhor do pop rock nacional, na apresentação do teu amigo Jean Carlos. Vamos lá, vamos conferir. Tem mais pop rock tocando pra você. É o Pop Brasil no ar.

0: O programa Pop Brasil faz uma pequena pausa, um pequeno intervalo e eu volto já já com mais um bloco e, é claro, com muito mais sucessos para você com o melhor do pop rock nacional. Não sai daí, hein? Volto rapidinho, rapidinho.
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Você está curtindo o Pop Brasil, o melhor do pop rock nacional. Você confere por aqui as bandas, os artistas de renome nacional, aquelas conhecidas, as clássicas, aquelas nem tão conhecidas, rolando aqui no Pop Brasil. Vamos conferir.

0: Ok, você está curtindo o Pop Brasil. Vou fazer uma pequena paradinha por aqui, mas volto já já com mais um bloco. E é claro, nesse mesmo clima de sucesso, com o melhor do pop rock nacional, tá certo? Tá combinado? Não mexe na sintonia, volto já já.
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Alô, galera bonita, ligada aqui no som da melhor, na melhor programação do seu rádio. Tudo bem com você? Olha, tá começando agora mais um programa Pop Brasil. Nós vamos curtir, nessa hora que segue, o melhor do pop rock nacional. E aí, tá afim? Vamos lá, tá no ar o nosso Pop Brasil.

O pop rock nacional tem seu espaço garantido aqui na nossa programação, aqui com o nosso Pop Brasil. E é claro, eu, Jean Carlos, quero te abraçar e te agradecer pela tua audiência. Vamos lá, vamos curtir mais pop rock com o nosso Pop Brasil.

0: Já já tem mais um bloco do nosso Pop Brasil, você curtindo com a gente aqui na melhor programação, melhor do pop rock nacional. Não sai daí, não mexe na sintonia. Volto já já com mais um bloco.
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E já voltamos com o Pop Brasil, rolando por aqui em uma hora de muito sucesso, o melhor do pop rock nacional, aqui é claro, na programação Líder em Audiência. E vamos que vamos de sucesso!

Rola aqui no nosso Pop Brasil, o Pop Rock Nacional. O melhor do Pop Rock Nacional, tocando aqui na melhor programação do seu rádio, comigo, Jean Carlos, que dedico para você mais um sucesso. Vamos curtir!

0: Já já tem mais um bloco do nosso Pop Brasil, você curtindo com a gente aqui na melhor programação, melhor do pop rock nacional. Não sai daí, não mexe na sintonia. Volto já já com mais um bloco.
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Já estamos de volta com o Pop Brasil, melhor do pop rock nacional, aqui no som da sua rádio, na apresentação do teu amigo Jean Carlos. Vamos curtir mais sucesso aqui no nosso Pop Brasil.

Aí você curtiu o som da Pitty. Agora nós vamos curtir aqui no Pop Brasil, Charlie Brown Jr.

melhor do pop rock nacional rola aqui no nosso Pop Brasil. Você curtindo comigo, Jean Carlos, os sucessos das maiores bandas e artistas nacionais no segmento pop rock, aqui no nosso Pop Brasil.

Finalizando o Pop Brasil de hoje, o melhor do pop rock nacional tocou no seu rádio, na minha companhia. Foi um prazer enorme estar contigo, ó. Um grande abraço do amigo Jean Carlos. Até o próximo programa, gente. Até mais.

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Já estamos de volta com o Pop Brasil, melhor do pop rock nacional, aqui no Som da Sua Rádio, na apresentação do teu amigo Jean Carlos. Vamos curtir mais sucesso aqui no nosso Pop Brasil.

melhor do pop rock nacional rola aqui no nosso Pop Brasil. Você curtindo comigo, Jean Carlos, os sucessos das maiores bandas e artistas nacionais no segmento pop rock, aqui no nosso Pop Brasil.

O nosso Pop Brasil de hoje vai ficando por aqui, agradecendo a sua audiência e a sua companhia. Desde já, o meu muito obrigado por ter passado essa hora completa com a gente. Um abraço do amigo Jean Carlos. Até o próximo programa. Até mais, gente.

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É isso aí, já estamos de volta com o Pop Brasil, o melhor do pop rock nacional, tocando no seu rádio, espaço garantido para o melhor do rock brasileiro, pop rock brasileiro, tocando aqui no Som da Melhor. Vamos lá, vamos curtir mais sucesso no nosso Pop Brasil.

Aí você está curtindo aqui no som da melhor programação do seu rádio, o programa Pop Brasil, rolando o melhor do pop rock nacional, na apresentação do teu amigo Jean Carlos. Vamos lá, vamos conferir. Tem mais pop rock tocando pra você. É o Pop Brasil no ar.

0: O programa Pop Brasil faz uma pequena pausa, um pequeno intervalo e eu volto já já com mais um bloco e, é claro, com muito mais sucessos para você com o melhor do pop rock nacional. Não sai daí, hein? Volto rapidinho, rapidinho.
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Alô, alô, você que se liga aqui no Som da Melhor, tudo bem com você? Tudo na ordem? Tudo tranquilo? Eu sou o Jean Carlos, estou chegando agora com o melhor do pop rock nacional. É isso, tá começando o nosso Pop Brasil.

Você está curtindo o Pop Brasil, melhor do pop rock nacional. Você confere por aqui as bandas, os artistas de renome nacional, aquelas conhecidas, as clássicas, aquelas nem tão conhecidas, rolando aqui no Pop Brasil. Vamos conferir.

0: lá nesse mesmo clima de sucesso com o melhor do pop rock nacional, tá certo? Tá combinado? Não mexe na sintonia, volte já já.
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Alô, galera bonita, ligada aqui no som da melhor, na melhor programação do seu rádio. Tudo bem com você? Olha, tá começando agora mais um programa Pop Brasil. Nós vamos curtir, nesta hora que segue, o melhor do pop rock nacional. E aí, tá afim? Vamos lá, tá no ar o nosso Pop Brasil.

O pop rock nacional tem seu espaço garantido aqui na nossa programação, aqui com o nosso Pop Brasil. E é claro, eu, Jean Carlos, quero te abraçar e te agradecer pela tua audiência. Vamos lá, vamos curtir mais pop rock com o nosso Pop Brasil.

0: Já já tem mais um bloco do nosso Pop Brasil, você curtindo com a gente aqui na melhor programação, melhor do pop rock nacional. Não sai daí, não mexe na sintonia. Volto já já com mais um bloco.
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E já voltamos com o Pop Brasil, rolando por aqui em uma hora de muito sucesso, o melhor do pop rock nacional, aqui é claro, na programação Líder em Audiência. E vamos que vamos de sucesso!

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O som que é pop rola aqui no nosso Pop Brasil, o pop rock nacional. O melhor do pop rock nacional, tocando aqui na melhor programação do seu rádio comigo, Jean Carlos, que dedico para você mais um sucesso. Vamos curtir.

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0: Já já tem mais um bloco do nosso Pop Brasil, você curtindo com a gente aqui na melhor programação, melhor do pop rock nacional. Não sai daí, não mexe na sintonia. Volto já já com mais um bloco.
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Já estamos de volta com o Pop Brasil, melhor do pop rock nacional, aqui no Som da Sua Rádio, na apresentação do teu amigo Jean Carlos. Vamos curtir mais sucesso aqui no nosso Pop Brasil.

Aí você curtiu o som da Pitty. Agora nós vamos curtir aqui no Pop Brasil, Charlie Brown Jr.

melhor do pop rock nacional rola aqui no nosso Pop Brasil. Você curtindo comigo, Jean Carlos, os sucessos das maiores bandas e artistas nacionais no segmento pop rock, aqui no nosso Pop Brasil.

Finalizando o Pop Brasil de hoje, o melhor do pop rock nacional tocou no seu rádio. Na minha companhia, foi um prazer enorme estar contigo. Ó, um grande abraço do amigo Jean Carlos. Até o próximo programa, gente. Até mais.

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1: Bora cuidar!
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4: 7:10. 7 horas a mais 10 minutos. Olha, gente boa,
5: Brasil,
4: a quem interessar, possa, aqui no município de Garanhões, o André Silva de Oliveira, ele tem uma reclamação a fazer, e é em nome dele que eu, como porta-voz, vou levar essa reclamação. Ele chega dizendo: Pereira Filho, ajuda nós, é que a academia da Coab 2 tá virando um cabaré a céu aberto. Tá virando um cabaré a céu aberto. As alunas que vão pra lá, com palavrões. Palavrões, toda hora, todo instante, palavrões, palavrão, um verdadeiro cabaré. Isso entre 6 horas e as 7 horas da noite. Entre 6 e 7 horas da noite.
1: Bora cuidar!
4: A professora vê, mas não tem nada. Não fala nada. Olha, a reclamação é do aluno André Silva Oliveira. Eu estou fazendo essa reclamação como porta-voz em nome do ouvinte, André Silva Oliveira. Ele faz um apelo à municipalidade, ele faz um apelo à secretaria competente, é que a academia da Corrões tá virando verdadeiro cabaré a céu aberto.
1: Bora cuidar!
4: Verdadeiro cabaré a céu aberto. As alunas, não todas, as alunas que vão pra lá, soltando palavrões, não se concentram nos exercícios. Isso entre 6 e 7 da noite. E a professora da academia vê, mas não faz nada. Tá aí, portanto, a reclamação do cidadão André Silva Oliveira. Alô, prefeitura. Alô, secretaria competente na área. 7 horas. Mais 11 minutos. 7 horas, 11 minutos. E aí, portanto, a informação da hora certa. Então, somente pra você, trabalhador. E aí, pra você, trabalhadora do meu Brasil. Alô, cidade. Alô, cidade, Garanhuns.
5: Brasil.
4: Obrigado, Garanhuns. Obrigado, cidade. Bom dia, cidade. Bom dia, cidade. Alô, você no seu carro. Bom dia. Aí, você no seu automóvel. Bom dia. Ligadinho aqui com a gente, muito obrigado.
5: Brasil.
4: Alô, você no seu Uber.
5: Brasil.
4: Bom dia, bom trabalho, bom trabalho, bom trabalho. Alô, você no seu táxi, taxista. Grande abraço,
5: Brasil.
4: Bom dia, trabalhador. Bom dia, trabalhador brasileiro. Brasil. Bom dia, bom dia, bom dia.
5: Brasil.
4: Alô, amigo moto taxista.
5: Brasil.
4: Também já na luta.
5: Brasil.
4: Já na labuta, trabalhador brasileiro. E todas as pessoas que estão aí, nos bares, restaurantes da cidade, olha, bom dia, bom dia, bom dia, bom dia, obrigado.
5: Brasil.
4: Você no transporte urbano, aí
5: Brasil.
4: Acompanhando o nosso trabalho através do rádio, aí
5: Brasil.
4: No ônibus, acompanhando a
5: Brasil.
4: Transmissão do nosso programa através do rádio, no ônibus. Muito obrigado,
5: Brasil.
4: Disponível para vocês aí, que vocês que andam de ônibus.

0: vocês que são passageiros nos ônibus urbanos da cidade. Obrigado, obrigado. Obrigado. Gratidão, gratidão sempre. Alô, toda a zona rural. Alô, sítios, fazendas, agrovilhas, povoados. Alô, distritos.
1: Brasil.
0: Alô, São Pedro, bom dia. Brasil. Gratidão, gratidão sempre. Alô, toda a zona rural. Alô, sítios, fazendas, agrovilhas, povoados. Alô, distritos.
1: Brasil.
0: Alô, São Pedro, bom dia.
1: Brasil.
0: Alô, alô, Miracica, bom dia.
1: Brasil.
0: Alô, alô, alô, Iratama, bom dia. Miracica, alô, João da Miracica, bom dia. Fala, João da Miracica, bom dia, bom dia. São Pedro, fala, Francisco Matias. São Pedro, fala, Francisco Matias. Miracica, fala, João da Miracica, Iratama. Grande abraço, ou seja, bom dia. Obrigado pelo rádio ligado. E obrigado pela companhia sempre, amiga. Canal aberto, linha aberta. Linha aberta, canal aberto. A partir deste momento, principais manchetes que já estão nos principais jornais de Pernambuco e do Brasil. E a gente começa pelos jornais de Pernambuco. São eles: a Folha de Pernambuco, Diário de Pernambuco, Jornal do Comércio de Pernambuco. E a gente começa pela Folha. O esforço e o exemplo de seu Vital. Eu pelo menos não sei quem é seu Vital, mas a Folha traz aqui dizendo, falando do esforço e o exemplo de seu Vital. Diário de Pernambuco para hoje. Contrato de 185 milhões do Estado é denunciado ao Tribunal de Contas da União. Jornal do Comércio para hoje. Pernambuco tem a segunda maior alta industrial do país. Olha que notícia legal, que notícia boa para Pernambuco, dizendo que Pernambuco tem a segunda maior alta industrial do país. Que legal. E agora, canal aberto, linha aberta. Outros jornais da República. A tarde, Salvador, SUS aumenta o teleatendimento para vícios em betes. Você que já se acha, você que já se acha um viciado nas betes, nos jogos, você que se acha já um viciado, você já está gastando o dinheiro do pão de cada dia, você já está gastando o dinheiro do Bolsa da Família, você já está gastando o dinheiro das esmolas do governo, você que está gastando já o dinheiro, você que trabalha e está gastando já o dinheiro do orçamento, gastando o dinheiro da família com jogos, com as betes. Olha, o SUS agora aumentou o teleatendimento para os viciados em betes. Diário do Nordeste, Fortaleza, facção cobrava 60 mil. Para liberar a campanha, facção cobrava 60 mil para liberar a campanha. É a manchete do Diário do Nordeste de Fortaleza. E agora, zero hora, Porto Alegre. Registros oficiais apontam queda de 30% no número de eleitores de 16 a 17 anos no estado. Então, os registros oficiais apontam uma queda de 30% no número de eleitores entre 16 a 17 anos no estado. E agora, Correio Brasiliense. Entre análise e propostas, o futuro do Distrito Federal em discussão. O Globo Rio de Janeiro. Inflação volta à meta, mas El Niño esfria projeções de queda dos juros. Agora é o El Niño, viu? Viu? A irresponsabilidade na economia brasileira, a culpa agora é do El Niño, tá bom? Sempre foi assim e sempre será. Sempre tem que apontar o dedo sujo para algum motivo. Sempre tem que apontar o dedo sujo para algum motivo, encontrar alguma

0: justificativa diante da irresponsabilidade na economia. Então, o El Niño agora é o grande culpado e esfria projeções de queda dos juros. O estado de São Paulo para hoje. O diretor do Banco Central relatava vazamentos. Não confiávamos em ninguém. Folha de São Paulo para hoje, Moraes já determina buscas em caso de blogueiro que escreveu sobre Dino. Só que a Folha de São Paulo não diz a verdade. Não diz a verdade. Que o careca, o ditador da toga, o senhor Moraes, ele determinou buscas na casa de uma fonte do jornalista. Na casa de uma fonte. Quando se diz que a fonte recebe toda a proteção da lei, que a fonte recebe toda a proteção da Constituição brasileira, que a fonte é sagrada, que a fonte é primordial para o jornalismo brasileiro, pois bem, o senhor Moraes, ditador da toga no Brasil, ele rasgou completamente a Constituição Federal. Aliás, não é que ele rasgou, ele já vem rasgando a Constituição Federal, jogando-a na lata do lixo. E mais uma vez, esse senhor ditador da toga rasgou a Constituição Federal e mandou fazer buscas na casa de uma fonte do jornalista. Uma fonte do jornalista, caso foi no Maranhão, a denúncia contra o Dino, e aí para fazer justiça em nome do Dino, tem que rasgar toda a Constituição brasileira. É uma vergonha. A Folha não diz a verdade, porque afeta ela mesma. Ela, como órgão da imprensa, ela que tem seus jornalistas têm suas fontes, e ela não explicita a verdade. A verdade é esta. O ditador da toga no Brasil mandou fazer busca e apreensão na casa de uma fonte que é protegida pela Constituição brasileira. Mas não sei se a Constituição brasileira, em muitos aspectos, ainda se tem alguma validade. 7:21. 7:21. E aí, portanto, a informação da hora certa. Aí é pra você, trabalhador. E aí é pra você, trabalhadora do meu Brasil. Essas, portanto, são as principais manchetes e já são dos principais jornais de Pernambuco e também do Brasil para hoje. 12 de agosto do ano de 26, é a cara velha enfadada do Brasil, estampada nas principais manchetes dos seus jornais. E agora, 7:21. E aí, portanto, Brasil. A informação da hora certa, Brasil. Não somente pra você, trabalhador. Brasil. Marilê, grande abraço, Marilê. Obrigado, Marilê, seja sempre bem-vinda, minha amiga, aqui a esse programa. Combate, amiga, maior porta-voz do rádio pernambucano. Olha aí o nosso Padim Mané. Ele se reveste, Ludo. Ele se reveste do poder do nosso Padim Mané.
1: Agora.
0: E ele registra aqui os seus afilhadinhos.
1: Aleluia.
0: Seus queridinhos.
1: Oxalá.
0: Seus amados.
1: Ave Maria.
0: À noite, quando ele vai rezar o terço.
1: Cada mistério.
0: Reza o terço para todos os seus afilhadinhos.
1: Com certeza.
0: Ele pede que o manto sagrado de São Jorge.
1: Até água benta.
0: Ele pede que o manto sagrado de São Jorge
1: ilumine todos vocês.
0: Alcance seus afilhadinhos.
1: Oxalá, aleluia.
0: Oxalá.

0: Hallelujah.
1: Amém, Jesus. Amém, meu Pai. Agora. Fala, homem de Deus. Tu fala ou tu ri?
0: Alô.
1: Amém, olá, lá, lula, lula. Jesus está aqui.
0: Alô, Eric e Samuel, grande abraço, bom dia.
1: Bom dia a todos.
0: Alô, Maico, alô, Lucas, Araújo. Alô, Eduardo, alô, Everton. Alô, Gabriel.
1: Não ria,
0: alô,
1: não.
0: Alô, Santos, alô, Luan, Felipe. Alô, Laura. Alô, Laura, Laísa e Yuri. Alô, João Gabriel, alô, Daniel, alô, Carlos Daniel. Alô, Arthur, Luana, Carol. Alô, Emery, Franciele. Alô, Lara, Gabriela, Matheus Oliveira. Jackson Oliveira, Vitor, Vinícius. Alô, Everton, alô, Joelson. Alô, Gustavo, Jonathan, alô, Wesley. Alô, Anderson Júnior, Ovig. João Henrique, Gauã Henrique, Gauã Silva. João Vitor, João Miguel, Enzo Araújo. João Pedro, Juan Felipe. Luiz Henrique, Thiago, Davi Lucas. E um outro, Emanuel Araújo, tropa de elite dos afiliados do nosso Padimané.
1: Amém.
0: E agora a gente abraça aqui a Elma Araújo, a Roseilma, Mariana Gustavo, José Gabriel, Rose Dilma, Miranda Vitória, Sofia Maria Eduarda, Eduardo Rosinaldo, Lara Gabriela, Juninho, Fernando, Adelma, Emanuele, Vitor Ed Carlos, João Carlos, José Aldo. Fala, José Aldo, Rafaela, Nicinha, Ângelo, Ângela, Rosalina, Fabiana, Socorro, Rosivaldo, Daniela, Daniel, Rafael, Eric, Samuel, alô, Mônica Aparecida.
1: Oi, Mônica.
0: Alô, Maria, Sofia, alô, Zé Gianni, alô, Padre Evandro, alô, Padre Emerson, alô, Padre Bento. Alô, Padre José Nildo. E alô, Padre Aloísio, tropa de elite do nosso Mané Totô.
1: Ai, Aloizinho.
0: Do prefixo. Manda alô para Ranúbia. Alô, Lana. Alô, Josi. Alô, Nizinha. Alô, José Aldo. Alô, Maicon.
1: Ai, Maquinho.
0: Na Capoeira do Garcia. Alô, alô, Capoeira do Garcia. Grande abraço, grande abraço. 7h25.
2: Brasil!
0: 7 horas já mais, 25 minutos. E aí, portanto, a informação da hora certa. 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
0: 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Sede. 7 horas, jamais, dia 27 minutos. 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
0: Aberto, violência pernambucana, violência, violência pernambucana, é a nossa guerrinha de todos os dias, é a violência pernambucana, e atenção para as principais manchetes, a adolescente morre em acidente. Na BR-423, ali em Jupi, homem é preso em flagrante. Ele descumpriu medida protetiva contra ex-companheiro em Garanhuns e ele foi parar no Chilindró. Homem sofre acidente com moto e morre em Bimirim. Ele conduzia o transporte da morte. Quando ele sofreu o acidente,

0: Ibimirim. E atenção, PF deflagra operação para investigar suspeita de corrupção eleitoral em Pernambuco. Inclusive aqui em Garanhuns, Entendeu? Tem muita gente comentando por aí.
1: O quê?
0: Tem muita gente comentando aí. Não, leva o fulano, aqui, fulano. Eu sei o nome. O nome que mais comentado, o nome mais. Só que eu não vou dizer aqui porque...
2: Bronca.
0: Não adianta porque não tenho nenhuma informação desse sentido de quem realmente recebeu a visita da Polícia Federal. Entendeu? E acontece que... Vamos aguardar. O comentário é grande na cidade, nas rodas de amigos, entendeu? Nas rodas de fofoqueiros também, aí nos bares, restaurantes, no táxi, no Uber, no ônibus, em qualquer lugar, sempre se comenta, foi fulano, é fulano.
3: Só faltava essa.
0: Eu não sei porque nada foi divulgado até agora com o nome de ninguém. Geralmente essas operações a polícia coloca sigilo no nome das pessoas. E atenção! Atenção!
2: Nunca!
0: O crime organizado! Polícia prende foragido ligado à operação Pertinaz aqui em Pernambuco. Polícia prende foragido ligado à operação Pertinaz. Aqui em Pernambuco, essa ação foi lá para as bandas de Petrolina, uma das cidades mais violentas de Pernambuco. Olinda,
3: pense num caba ruim.
0: Homem morto a tiros na madrugada. Lá em Peixinhos, homem foi assassinado durante a madrugada em Juntinhos. Ele recebeu uma carga pesada de chumbo na casa dos filhos. Ele não resistiu. E ele já viajou. Foi pra vala. Ex-presidiário que trabalhava em mutirão de limpeza executado a tiros em Paulista. Ex-presidiário que trabalhava em mutirão de limpeza executado a tiros em Paulista. Detalhes a qualquer momento. E atenção, Caetés, vítimas fatais de acidentes em Caetés ou nas proximidades são identificados e corpos encaminhados ao Instituto de Medicina Legal, lá para as bandas de Caruaru. Foram identificadas pela polícia as suas vítimas fatais do grave acidente envolvendo dois caminhões, ocorrido na manhã da terça-feira, ali no quilômetro 71 da BR 424, ali na Esprosada de Gaités, Agreste Pernambucano. As vítimas foram identificadas como Silvano José Xavier e Júnior. Não, Silvano José Xavier Júnior e o Elson Veloso Borba. Os dois trabalhavam como ajudantes no caminhão que transportava uma carga de tijolos. Eles residiam em Bezerros e haviam saído do município para realizar uma entrega na região de Caetés. Detalhes a qualquer momento. E atenção, Bogocelho.
3: Credo.
0: E Polícia Civil apreende crack, maconha e material para embalagem de drogas em Bogocelho. Olha, PM, a Polícia Civil apreenderam crack, maconha e material para embalagem de drogas ali para as bandas de Bogoncelho.
2: Está presente
0: em qualquer lugar. A droga está presente muitas vezes já para dentro de casa. Botar as drogas pra vender. E o cara começar a fazer a noite. Temos crack, temos maconha. Olha, precinho da hora, O que está faltando? Porque
4: o louco!
0: Mesmo contra a força da lei, mas o está liberado. Mesmo contra a força da lei. É uma desgraça.

0: uma desgraça tal da droga. E atenção, PM apreende arma e drogas durante a ação ali no bairro Nossa Senhora de Fátima, lá pras bandas de Moreno. Olha aí, Moreno também. Tudo em todo lugar. Tudo lugar. Guarda de São João acorda motociclista com escapamento adulterado durante rondas na Feira Livre de São João. Bem feito, bem feito. Vigilante de colégio é executado a tiros ao chegar em casa no Recife. Vigilante de colégio é executado a tiros quando chegava em casa lá no Recife. Dois homens já morreram em acidente envolvendo dois caminhões na BR-424, ali na altura de Caetés. Homem executado a tiros dentro de casa em Abreu e Lima. Polícia Civil apreende 290 gramas de crack e prende casal pelo tráfico de drogas aqui em Garanhões. PM apreende drogas. A droga da presente do lugar. PM apreende drogas com adolescente durante a ação de Chapuadão. PM apreende armas ou munições e bloqueador de sinal, GPS em um imóvel ligado à quadrilha de roubo de veículos. Portanto, essas manchetes já estão na violência pernambucana e algumas delas serão detalhadas, serão notícias ao longo deste programa Combate, maior porta-voz do rádio pernambucano. 7h34, 7h a mais de 34 minutos. E aí, portanto, a informação da hora certa está na pauta do programa de hoje. E atenção, está na pauta do programa de hoje, delegado Bruno Gabriel comandou prisão de elemento em Bezerros. A Dias Galvão contando essa história. Motoqueiro morreu ao colidir em árvore em Bimirim. A Dias Galvão também vem contando essa história. Idosa foi assassinada a golpes e foice. Crime bárbaro, crime bárbaro. Uma idosa.
1: Não sei, é bronca. Idosa,
0: porque já se chama de idoso, já a partir dos 60 anos, a imprensa, de um modo em geral, já classifica essa pessoa como idosa, já a partir dos 60 anos. E aí eu não sei qual a idade dessa idosa, mas a verdade, mais a verdadeira, é que ela foi assassinada a golpes de foice. Meu Deus do céu. Cada lapada daquela no corpo humano. Meu Deus do céu. Cada lapada, cada foiçada daquela no corpo humano. Meu Deus do céu, meu Deus do céu.
2: Quem matou ela?
0: Que morte terrível, que morte terrível. A gente vai saber daqui a pouco.
2: Será que foi esposo?
0: Daqui a pouco. Idosa foi assassinada a golpes e foice na zona rural de João Alfredo. Olha, a Deus Galvão vem trazendo essa desgraça para todos nós. Vem trazendo essa desgraça para todos nós. Dentista morreu. Dentista feminina. Morreu ao colidir de frente com uma carreta em Pesqueira. Adielson Galvão também vem trazendo essa desgraça para todos nós. Daqui a pouco. E também, giro de notícias. Agência Rádio Web. Repórter Alan Barbosa. Traz o seguinte destaque. Bocaro, novo advogado, sinaliza para pedir delação. Há quem diga que o homem quer delatar. Há quem diga que o homem quer delatar. O Alan Barbosa vem trazendo essa informação também para este programa Combate. Tá na pauta, tá na lupa. Tá na lupa, tá na pauta. Canal aberto, linha aberta. Vamos até o blog do grande jornalista Carlos Eugênio. E atenção, Castra Móvel do governo do estado volta a Garanhões e oferta castrações gratuitas de cães e gatos. Daqui a pouco detalhes e o agendamento que é feito através de um link. Daqui a pouco detalhes

0: o agendamento que é feito através do link. Esse Castra Móvel vai atuar aqui na cidade entre os 18 a 22 de agosto, lá no Ceru. Entre os 18 a 22 de agosto, lá no Ceru. Mas não existe esse negócio de Ceru. Entre os dias 18 a 22 de agosto, lá no Ceru. Detalhes a qualquer momento. Canal aberto, linha aberta. Linha aberta, canal aberto. Polícia Federal deflagra operação Voto Lacrado para investigar suspeita de corrupção eleitoral em Pernambuco. Mandados foram cumpridos. Deflagra operação Voto Lacrado para investigar suspeita de corrupção eleitoral em Pernambuco. Mandados foram cumpridos também aqui em Garanhões. E falam-se já em nomes aí nas rodas das amizades, nas rodas da fofoca, nas rodas da fofoca, aí nas rodas das amizades, falam-se já em nomes de Garanhões. Detalhes a qualquer momento. Olha, o jornalista Carlos Eugênio apresenta o Conversando com Carlos Eugênio. E ele vai receber hoje, dia 12, a candidata. Ela já é pré-candidata a deputada federal, a Fanny Bernal, a ex-vereadora Fanny Bernal. Ela é pré-candidata a deputada federal pelo Podemos. Ela será entrevistada desta quarta-feira, dia 12, no programa Conversando com Carlos Eugênio, lá no YouTube. Política, disputa eleitoral e propostas para Pernambuco estarão em pauta. Se liga, será hoje, quarta-feira, dia 12, a partir das 7:30 da noite no YouTube e também no Instagram do blog do Carlos Eugênio. Vai lá. 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Já dizia Fernando Mendes em uma das suas lindas canções: que sorte tem quem acredita nela. 7:41. Olha, daqui a pouco, repórter Brasil. Luiz Jãozinho de Andrade chegando por aqui, segundo ele, trazendo as broncas da cidade. Daqui a pouco, direto de Caruaru, o Helenivaldo Pereira trazendo o balanço policial verdade. Portanto, este é o meu, é o seu e é o nosso programa Combate. Canal aberto, linha aberta. Chamar a primeira participação do repórter Adielson Galvão neste exato momento. E o destaque é o seguinte: delegado Bruno Gabriel comandou prisão de elemento em Bezerros. Alô, repórter! Alô, você detona!
1: Adielson Galvão, o repórter de Pernambuco.
2: Na manhã desta terça-feira, o delegado titular da delegacia de Altinho, Dr. Bruno Gabriel, foi com a sua equipe de investigação até a cidade de Bezerros, onde deram cumprimento ao mandado de prisão, que teve como alvo Tasso Eduardo Ramos dos Santos, de 30 anos de idade, que foi localizado e preso por força de um mandado de prisão expedido pela justiça lá da cidade de Altinho. Aqui comigo o delegado titular de Altinho, doutor Bruno Gabriel. Doutor, como sempre, o senhor participando efetivamente das ações da sua

0: Delegacia, vocês foram até a cidade de Bezerros, onde localizaram e prenderam este criminoso que já vinha sendo procurado pela justiça há algum tempo, delegado. Bom dia.
1: Bom dia. Pois bem, no dia de hoje tivemos a felicidade de dar o cumprimento ao mandado de prisão expedido pela comarca de Altinho, oportunidade em que o indivíduo, né, o preso, ele teria no ano de 2022 sido denunciado pela sua companheira. Em razão de ameaças, salientando que antes dessas ameaças eles tinham conviviam, né, chegaram a se casar, e durante o relacionamento surgiram diversos episódios de agressão, até que com cerca de um ano e meio de idade da filha do casal, tendo sido novamente agredida, a vítima entendeu que não conseguia mais e decidiu procurar a polícia, registrou o fato e denunciou essa situação. Depois seguiu ali, né, toda a investigação, ela pediu medidas protetivas, ele se afastou, mas ele ainda assim continuou ameaçando a vítima sempre que a denúncia, que a medida protetiva perdia seus efeitos. Em razão de tais fatos, foram instrumentalizados ali o inquérito policial, remetido ao Poder Judiciário no ano de 2022, e posteriormente, né, ele não compareceu mais aos atos do processo judicial, né, e sempre se mudando de cidade, no intuito de se furtar ali ao todo o processo penal. Ao todo foram 3 medidas protetivas que se venciam, ele acabava cometendo outros fatos, né? E isso chegou ao conhecimento do Poder Judiciário. No ano de 2026 foi decretada a prisão preventiva e depois de 5 meses a gente conseguiu localizar ele na cidade de Bezerros, salientando que ele tentava aí a todo momento se esconder, né? Em algumas, sempre que se identificava onde fica a cidade onde ele morava, ele se mudava tentando se furtar aí o processo.
0: Doutor, o senhor mesmo foi quem presidiu a investigação?
1: Não, no ano de 2022 não. Foi instaurado um novo inquérito, né? Porque após a separação ele simplesmente deixou de prestar, né, ali a pensão a sua filha. Foi instaurado um inquérito por abandono material e que segue a nossa delegacia lá, a investigação, visando instrumentalizar aí, instruir esse procedimento e remeter ao Poder Judiciário. Lembrando que esse procedimento de abandono material foi requisitado pelo Ministério Público de Altinho.
0: Apesar de Altinho não ter delegacia especializada de atendimento à mulher, mas o senhor com a sua equipe se viram nos 30 justamente para combater também esse tipo de crime, né? O crime de violência doméstica.
1: Pois bem, é um foco, né? Não só no nosso estado de Pernambuco, mas também a nível nacional, combate à violência doméstica e familiar contra a mulher. E a gente segue empenhado aí, visando erradicar todos esses crimes que têm sido cometidos covardemente contra as nossas mulheres no estado de Pernambuco.
0: O doutor, e ele se... ele demonstrou surpreso ou não, já sabia que existia esse mandado de prisão contra ele?
1: Questionado, ele falou que não sabia, né, da existência do mandado de prisão, né, e que trabalhava ali com viagens e que por isso acabava necessitando se mudar, né? Mas a própria companheira, a própria mãe da criança, disse que a atual esposa teria entrado em contato com ele pedindo para que ela retirasse o nome dele, né? Até para que ele não fosse preso, né? Tirasse o nome da criança, né? Renunciando assim até a paternidade, algo que a gente sabe que não é possível.
0: Bom, aí trazido aqui para a delegacia de plantão em Caruaru, aqui procedimentos de praxe apresentado por aqui na audiência de custódia.
1: Perfeito, foi encaminhado aqui, né? A carceragem da 14ª Delegacia Seccional de Caruaru, local em que vai aguardar para fins de apresentação na audiência de custódia no dia de amanhã perante o Poder Judiciário e o Ministério Público aqui no polo de audiência de custódia de Caruaru.
0: A reportagem é de Adielson Galvão.

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1: É bronca.
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4: 7:53.
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2: Sete e 54.
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2: 7:56.
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3: Sete horas, mais 50. Eu 8 minutos. E aí, portanto, a informação da hora certa. Aí pra você, trabalhador. Brasil. E aí pra você, Brasil. Trabalhadora do meu Brasil. Obrigado você, muito obrigado. Obrigado pelo rádio ligado. E obrigado sempre pela companhia amiga. Onde quer que você esteja, canal aberto, linha aberta, canal aberto. Chamar repórter Elenivaldo Pereira, direto de Caruaru. Eu seu balanço policial, verdade. Alô, repórter. Alô, você detona.
4: Registrados 5 homicídios nessa terça-feira em Pernambuco, sendo 1 crime no interior e 4 no Grande Recife. Entre as vítimas, uma mulher. Neste mês de agosto, a polícia já contabiliza 86 assassinatos. Este ano, mataram no estado 1.722 pessoas. Em Petrolina, no sertão, uma mulher.

0: foi assassinada a tiros no bairro João de Deus. A vítima foi identificada como Vitória Stefani de Sá Santos, de 26 anos. Ela estava em uma moto com o companheiro Vitor Manuel Caetano de Souza, quando ocupantes de um carro cinza se aproximaram e o passageiro atirou várias vezes. O companheiro de Stefani também foi atingido e socorrido para o hospital local. Em João Alfredo, no Agreste, dois homens foram presos acusados de matar uma idosa no sítio Gangungo, zona rural do município. Doralice Margarida Duarte de Santana, de 65 anos, foi morta com golpes de foice na região da cabeça e do pescoço. Os irmãos Damião Cosmo dos Santos, de 26 anos, e José Eduardo dos Santos, idade não informada, foram presos em flagrante por policiais do 22º BPM. Em Caetés, no Agreste Meridional, aconteceu uma colisão envolvendo dois caminhões na BR-424 com duas vítimas fatais. Dois passageiros de um caminhão carregado com tijolos morreram e o motorista ficou ferido. O condutor do caminhão pipa também ficou ferido. O sinistro ocorreu pouco depois das 8 horas da manhã e a rodovia só foi liberada no meio da tarde. As vítimas fatais foram identificadas como Silvano José Xavier Júnior e o Edson Veloso Borba. Os dois trabalhavam como ajudantes e moravam em Bezerros. De Caruaru, Elenivaldo Pereira. Registrados 5 homicídios nessa terça-feira em Pernambuco, sendo 1 crime no interior e 4 no Grande Recife. Entre as vítimas, uma mulher. Neste mês de agosto, a polícia já contabiliza 86 assassinatos. Este ano, mataram no estado 1.722 pessoas. Em Petrolina, no Sertão, uma mulher foi assassinada a tiros no bairro João de Deus. A vítima foi identificada como Vitória Stefani de Sá Santos, de 26 anos. Ela estava em uma moto com o companheiro Vitor Manuel Caetano de Souza, quando ocupantes de um carro cinza se aproximaram e o passageiro atirou várias vezes. O companheiro de Stefani também foi atingido e socorrido para o hospital local. Em João Alfredo, no Agreste, dois homens foram presos acusados de matar uma idosa no sítio Gangungo, zona rural do município. Doralice Margarida Duarte de Santana, de 65 anos, foi morta com golpes de foice na região da cabeça e do pescoço. Os irmãos Damião Cosmo dos Santos, de 26 anos, e José Eduardo dos Santos, idade não informada, foram presos em flagrante por policiais do 22º BPM. Em Caetés, no Agreste Meridional, aconteceu uma colisão envolvendo dois caminhões na BR-424 com duas vítimas fatais. Dois passageiros de um caminhão carregado com tijolos morreram e o motorista ficou ferido. O condutor do caminhão pipa também ficou ferido. O sinistro ocorreu pouco depois das 8 horas da manhã e a rodovia só foi liberada no meio da tarde. As vítimas fatais foram identificadas como Silvano José Xavier Júnior e o Edson Veloso Borba. Os dois trabalhavam como ajudantes e moravam em Bezerros. De Caruaru, Elenivaldo Pereira.
1: Valeu, amigo. 8 horas. Mais 2 minutos. Aí, portanto, o Anivaldo Pereira de volta amanhã com seu balanço policial verdade. 8 horas a mais 2 minutos, eu disse. 8 horas 2 minutos. E aí, portanto, a informação da hora certa. Então, somente para você, trabalhador. E aí, para você, trabalhadora do meu Brasil. Obrigado você, muito obrigado pelo rádio ligado e obrigado você sempre pela companhia amiga, muito obrigado. E atenção, PM Polícia Civil apreendem crack, maconha, material para embalagem de drogas em Bogoselho. Uma operação conjunta envolvendo policiais militares de Bogoselho e agentes da Polícia Civil resultou na apreensão de drogas e materiais utilizados na comercialização de entorpecentes na tarde da segunda-feira, ontem, ali no município de Bogoselho, no Agreste Pernambuco. De acordo com as informações dos policiais, as equipes receberam uma denúncia anônima e realizaram a abordagem de um

0: recentemente identificado como Diego, que conduziu uma motocicleta, o transporte da morte. Durante a busca, pessoal, os policiais encontraram uma quantidade de crack em posse do suspeito. Na sequência, com a autorização da companheira do envolvido e do próprio casal, os policiais realizaram buscas no interior da casa. No imóvel foram localizados mais entorpecentes e materiais que, segundo a polícia, seriam utilizados para a preparação e a comercialização das drogas. Ao todo foram apreendidos 150 gramas de crack, 121 pedras de crack, 9 Big Bigs de maconha, uma balança de precisão e diversas embalagens. Diante dos fatos, o Diego foi conduzido juntamente com todo o material apreendido à Delegacia de Polícia Civil de Bom Conselho, onde lá foram adotadas as medidas legais e cabíveis. 8 horas mais 5 minutos. 8 horas e 5 minutos. E aí, portanto, a informação da hora certa. Mandar um abraço para Jonas Santiago. Mandar um abraço para Beatriz Bezerra. Aí na rua Leandro Correia Maciel. Aí na Várzea. Alô, Jonas Santiago. Alô, Beatriz Bezerra. Aí na rua Leandro Correia Maciel, aí na Várzea. Obrigado vocês, muito obrigado. Obrigado pelo carinho da audiência, obrigado pelo rádio ligado. E agora canal aberto, linha aberta. Linha aberta, canal aberto. Fala, povo.
1: Bom dia, querido filho. Sou eu, Beatriz, moradora aqui do bairro da Várzea. Meu esposo entrou em contato com o senhor, que nós estamos precisando de ajuda para nós terminar nossa casinha, que a casa que nós moramos não é nossa. E ele mandou os vídeos para o senhor, a condição que a casa está. Tinham 4 filhos, nós agora estamos sem condição de terminar a nossa. Ele é quem estava construindo, porque nós não temos condição de pagar um predeiro. Se o senhor puder colocar no ar para nos ajudar, eu agradeço. Vou estar deixando o número do telefone e o endereço da rua. O número do telefone é 87-996-59-8531. O endereço da rua é Rua Leandro Correia Maciel, bairro da Várzea. Bota aí no ar, Pereira. Muito obrigado. Que Deus lhe abençoe.
0: Um abraço para a senhora. Boa sorte. Boa sorte para a senhora, para o seu marido, Jonas Santiago. E boa sorte para a senhora, dona Beatriz Bezerra, aí na rua Leandro Correia Maciel, aí no bairro da Várzea. Grande abraço. Olha, quem quiser ajudar essa família, o telefone é o seguinte, telefone WhatsApp, 879-9659-8531. Pode ligar direto, para entrar em contato direto com a família. A família está precisando da sua ajuda. A família está precisando da sua ajuda. Geralmente em algum quintal tem lá um tijolo lá encoxado no muro. Geralmente em algum quintal tem uma bacia sanitária também que pode ser usada ainda. Geralmente em algum quintal tem umas pedras. Geralmente em algum quintal tem uma pia que pode ser usada ainda. Então você que guarda esse material de construção e que apenas esse material se acumula aí no seu quintal ou em uma dependência da sua casa, então, por que não ajudar essa família? Por que não ajudar essa família, hein? Por que não? Então liga direto. Não precisa ligar pro rádio, liga direto. Não precisa entrar em contato com o rádio, liga direto. 879-9659-8531. 879-9659-8531. Vamos ouvir a Ana Beatriz mais uma vez neste exato momento. Alô, Ana, fale, minha filha.
1: Bom dia, querido filho. Sou eu, Beatriz, moradora aqui do bairro da

0: Quase. Meu esposo entrou em contato com o senhor, que nós estamos precisando de ajuda para nós terminar nossa casinha, que a casa que nós moramos não é nossa. E ele mandou os vídeos para o senhor, a condição que a casa está. Tinham 4 filhos, nós agora estamos sem condição de terminar a nossa. Ele é quem estava construindo, porque nós não temos condição de pagar um predeiro. Se o senhor puder colocar no ar para nos ajudar, eu agradeço. Vou estar deixando o número do telefone e o endereço da rua. O número do telefone é 87-996-59-8531. O endereço da rua é Rua Leandro Correia Maciel, bairro da Várzea. Bota aí no ar, Pereira. Muito obrigado. Que Deus lhe abençoe.
1: Boa sorte, amiga. Boa sorte, amiga. Boa sorte para você. Para o seu marido Jonas Santiago e para você, Beatriz Bezerra, aí na rua Leandro Correia Maciel, aí na Várzea. Olha o telefone dessa família mais uma vez, para quem quiser ajudar com qualquer coisa no material de construção: 87-99-9659-8831, 87-99-9659-8531. Os céus agradecem. 8 horas a mais 10 minutos. E aí, portanto, a informação da hora certa.
2: Brasil.
1: Então, somente pra você, trabalhador.
2: Brasil.
1: E aí, pra você, trabalhadora do meu Brasil. Obrigado, senhor. Muito obrigado. E agora, canal aberto, linha aberta, canal aberto. Vamos até o blog aí do jornalista Carlos Eugênio. E a bronca do momento: Polícia Federal deflagra operação Voto Lacrado para investigar a suspeita de corrupção eleitoral em Pernambuco. Mandados foram cumpridos em Garanhuns e também em outras cidades. E de acordo com a fofoca da cidade, nomes já são pronunciados. Blog do Carlos Eugênio, terça-feira, 11 de agosto, ano de 26. E atenção: a Polícia Federal deflagrou na manhã da terça-feira, dia 11, a operação Voto Lacrado, que investiga uma possível prática de corrupção eleitoral relacionada às eleições municipais de 2024 aqui em Pernambuco. Ao todo estão sendo cumpridos 3 mandados de busca e apreensão expedidos pela Justiça Eleitoral nos municípios de Garanhuns, Tuparatinga, no Agreste, Petrolina, no sertão de Pernambuco. Segundo a PF, a investigação teve início após a apreensão de 100 mil em espécie encontrados no interior de um veículo abordado durante o período eleitoral de 24. O dinheiro estava acondicionado em uma embalagem lacrada. No mesmo automóvel também foram localizados materiais de propaganda eleitoral. A partir da apreensão, os investigadores passaram a apurar origem, circulação e destinação dos valores, além de possíveis vínculos entre o dinheiro e atividades relacionadas ao processo eleitoral. Durante a operação da terça-feira, os policiais federais buscam apreender aparelhos eletrônicos, documentos, mídias e outros elementos que possam auxiliar no esclarecimento dos fatos. Operação Voto Lacrado. De acordo com a PF, o nome da operação foi uma referência à maneira como o dinheiro foi encontrado, acondicionado, lacrado em uma embalagem lacrada, e a linha de investigação relacionada a um possível comprometimento indevido da liberdade de escolha dos eleitores. Os fatos investigados podem, em tese, configurar crime de corrupção eleitoral, previsto no artigo 200

0: 99 do Código Eleitoral. Até o momento, a PF não divulgou os nomes. Geralmente as operações sempre são assim. Até o momento, a PF não divulgou os nomes. Até o momento, a PF não divulgou os nomes dos alvos da operação, nem informou quais candidatos ou grupos políticos estariam eventualmente relacionados aos materiais de propaganda encontrados junto ao dinheiro. Essa matéria está no blog do Carlos Eugênio. Bom, a rapaziada da fofoca, a rapaziada de plantão da fofoca, já pronuncia nomes aqui da cidade. Mas eu não posso dizer não. Eu não posso falar não. Porque são bons boatos. São fofocas. Eu vou me esperar pela PF, né? Vamos esperar pela PF, né, mané?
1: Com certeza, tem que esperar pela PF, né?
0: Esperar pela PF,
1: tá exatamente.
0: Tá bom?
1: Tá bom, tá bem.
0: Oito, mané, chamais 15. 8:15. E aí, portanto, a informação.
2: Brasil!
0: Aê, pra Brasil. Você, trabalhador. E aí, Brasil. Pra você, trabalhadora do meu Brasil.
2: Brasil!
0: Pelo água aberto, linha aberta, linha aberta, pelo aberto. Chamar repórter de Pernambuco. Ele vem trazendo mais uma reportagem para este programa Combate. E atenção, o destaque agora é: motoqueiro morreu ao colidir em árvore em Ibimirim. Canal aberto, linha aberta. Fala de Elson, detona aí, amigo.
3: Adielson Galvão, o repórter de Pernambuco.
4: Um homem morreu num acidente de moto no sítio Rafael, zona rural, lá da cidade de Ibimirim. A vítima, José Kleber dos Santos, tinha 36 anos de idade. Eu tô aqui com seu Cícero Ingrácio, que é pai da vítima, né? Veio para cá, pro IML de Caruaru, para aguardar a liberação do corpo do filho. Ô, seu Cícero, ele infelizmente acabou tendo esse fim trágico, mas como foi que tudo aconteceu, amigo?
5: Ele vinha de viagem. Foi para o sítio, almoçou com a gente lá, saiu de lá 2 horas da tarde, do sítio Ingá, quando a gente recebeu foi a notícia desse triste acidente.
4: Ele morreu no local mesmo, ainda chegou a ser socorrido?
5: Não, morreu no local mesmo.
4: E bateu em que, mestre?
5: Numa garoba.
4: Mas estava de capacete?
5: Tá, quebrou a barbela que nós do capacete.
4: Quebrou tá. O quê? Né, que ele tem um cordão, né, que fica preso ali embaixo, atacado embaixo do pescoço, foi aquilo ali?
5: Isso mesmo.
4: Embaixo quebrou. Do queixo, no caso, né?
5: Foi.
4: Aí a porrada foi tão forte que quebrou aquela presilha.
5: Foi.
4: E aí?
5: A moto passou 7,30 metros.
4: A moto foi parar a 7,30 metros de distância lá dessa árvore que ele bateu.
5: Foi.
4: Ô, mestre, e ele tinha bebido?
5: Não.
4: Carreira demais?
5: Eu não sei.
4: O senhor só agora, tem ele de filho?
5: Não, tem mais 3.
4: Mas ele era habilitado?
5: Não.
4: O senhor disse que ele estava voltando do sítio Ingá, fica lá também em Ibimirim.
5: Não, município de Inajá.
4: Inajá, então foi para lá, para Ingá. Foi fazer o que lá no sítio Ingá?
5: Foi visitar um irmão.
4: Aí justamente quando estava voltando... Foi quando sofreu esse acidente? Como foi que o senhor soube do ocorrido?
5: Porque eu fui para o sítio também.
4: Ah, ligaram para o senhor e informaram?
5: Não, a gente almoçou junto.
4: Ah, vocês almoçaram juntos lá do sítio Ingá, zona rural de Inajá, né? E aí quando ele estava voltando para casa, foi quando sofreu esse acidente. E o senhor voltou para casa de quê?
5: Aí um irmão meu veio comigo.
4: E ainda bem, porque o senhor poderia ter morrido também, se tivesse voltado de moto lá com o Kleber, né?
5: É.
4: Ele morava lá em Ibimirim mesmo?
5: Não, ele morava em Ibimirim.
4: Ah, Ibimirim, na cidade?
5: É.
4: Pois é. Acidente gravíssimo, gente, que custou aí a vida do rapaz, José Kleber dos Santos, 36 anos de idade, que morreu neste trágico acidente no sítio Rafael, zona rural de Ibimirim, corpo encaminhado aqui para o IML de Caruaru. Repórter Adielson Galvão.

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3: Oito e vinte.

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2: Oito e 25.

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1: 8:29.

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3: Oito e meia. 8:30.
2: Brasil.
3: Canal aberto, linha aberta. Linha aberta, canal aberto. Chamar o repórter Luiz Sebastião de Andrade. Alô, amigo, bom dia, detona.
2: Luiz Andrade, Brasil.
4: Bom dia, Pereira Filho, bom dia, Garanhuns, bom dia, Brasil, porque vocês também nos acompanham através do Facebook ou então pelo aplicativo no tradicional histórico rádio. Seja onde você estiver, já desejo a todos uma ótima quarta-feira, já o ponteiro do tempo pulando para 12 do mês de agosto do ano de 2026. Ninguém consegue amarrar o ponteiro do tempo, que passa numa velocidade incrível para toda a humanidade. Segundo o serviço de meteorologia, que é o coqueiral mais perfeito do país, começou chovendo, mas o tempo vai melhorar, viu? É nublado com sol e durante, segundo a previsão, todo esse final de semana e início da outra semana vai ser de sol, inclusive com temperatura em elevação entre sexta e sábado, viu? Vai esquentar mais uma coisinha então. Aí a previsão é de sol, nublado com sol. Não existe previsão de chuva nem para o final de semana, dessa semana, nem para o início da outra semana. Mas antes das informações, mandando um abração especial ao Givaldo Carroceiro, residente aqui no bairro da Brasília, ouvinte assíduo do programa Combate. O Danilo lá na Liberdade, o Danilo da Reciclada, da Retocar, aliás, na Liberdade. Mandando também um abração especial à Zefinha do bairro China, na rua Vicente Celeste, no bairro do Magano. O Cícero Buchada também no mesmo bairro. Mandando também um abração especial ao Sargento Zé Luiz. Entre ali, bora lá da Boa Vista, lá no alto. Disse a todos que estão ouvindo o programa Combate. Manda um alô para mim, a grande figura também aqui conhecida em Garanhuns. Mandando também um abraço em especial ao Givanildo do Atelier. Grande figura, grande tricolor ali, bem de frente ao Parque Rubem Vanderlin, o tradicional e conhecido Pau Pombo. Também a Zaine lá na rua Manuel Clemente, também no centro da cidade. E também a nossa amiga Rosa lá na Vina Canhotinho. Encontrei com ela e disse, olha, a coisa melhorou, o abastecimento de água, né? Tá naquele cronograma, 2 dias com água e 2 sem. Espero que a Compesa continue assim para todos os bairros da nossa cidade, porque vai dar uma melhorada. Você já sabe que 2 dias vai ter água e 2 não tem, já se previu. Então, em alguns locais, a exemplo da, ali da Vina Canhotinho, bairro de Santo Antônio, o cronograma está sendo assim, os pessoal aí estão satisfeitos, porque

0: você se programa. Dois com água, dois sem água. Então, esperamos que a Compesa faça esse cronograma em toda a cidade de Garanhuns, bairro, vilas, né? E áreas periféricas, para que a turma se previna aí os dias que tem água e os dias que não tem. 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Manel, vamos até o Indiana. Alô, você, bom dia, tem cobrança de esgoto, parece que é direcionada a Compesa, já que lá o pessoal paga taxa de esgoto. Alô, Fernando, bom dia.
1: Falando de todo canto.
2: Luiz, bom dia, meu amigo. Estou me incomodando mais uma vez, ó. Aqui na rua José Rodrigues Dudu, tem esse esgoto aqui derramando, rapaz. Uma fedetina desgramada. A gente aí ficou em contato com a Compesa. E aquele sempre protocolo, né? Papel disso, papel daquilo outro. E estão aguardando, né? Não, a gente vai ajeitar. Já vai fazer uma semana, meu amigão, que tá desse jeito, beleza?
3: Não vai não! 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
11: Oito horas, mais 37 minutos. E aí, portanto, a informação da hora certa. E a Polícia Civil apreende 290 gramas de crack. A Polícia Civil apreende 290 gramas de crack, prende casal pelo tráfico de drogas aqui em Garanhuns. Policiais civis da 8ª Delegacia de Polícia de Repreensão Narcotráfico apreenderam 290 gramas de crack e uma balança de precisão. Durante uma ação realizada na manhã da terça-feira, ali na Coab 1, a operação aconteceu no âmbito da Operação Desarme, coordenada nacionalmente pela Secretaria Nacional de Segurança Pública, vinculada ao Ministério da Justiça e Segurança Pública. A ação teve como objetivo intensificar o combate ao tráfico de drogas no município. De acordo com a Polícia Civil, as diligências foram coordenadas pelo doutor delegado Terror dos Traficantes, Paulo Bicalho. Durante a ação foram presos e autuados em flagrante pelo tráfico de drogas e associação para o tráfico, Eric Wilker Costa Almeida e Amanda Ferreira.

0: Carneiro da Silva, com um casal. Os policiais apreenderam aproximadamente 290 gramas de crack, além de uma balança de precisão, material que, segundo a polícia, estaria relacionado à atividade de tráfico de entorpecentes. Após os procedimentos legais, os dois foram encaminhados para a audiência de custódia, onde agora permanecentes. Após os procedimentos legais, os dois foram encaminhados para a audiência de custódia, onde agora permanecem tão somente à disposição da justiça. 8h39, canal aberto, linha aberta, Luiz Andrade. Alô, você detona.
1: Luiz Andrade.
2: Trabalhadores ali da SEAGA, aqueles leva e traz mercadoria para aquele novo galpão, aquela parte de trás da SEAGA, onde há meses atrás foi inaugurada. Ele sempre indica alguém que coordena os banheiros, que somente no final de semana não feche, né? Porque eles trabalham às vezes à vontade. E ao banheiro, aí se encontra fechado, aí tem que ficar mijando ao lado, ali por trás, em algum outro local. E mais ainda a cachorrada, que é muito grande, entra, né, paralelo àqueles ferros por ali, e às vezes fica mijando lá, onde tem aquelas mercadorias que é vendida em grosso e varejo, naquele saco que fica ali, aglomerado dentro do referido do galpão. Então, essa reivindicação é dos trabalhadores, né, que fica ali no carrego e descarrego, que deixa os banheiros abertos. Você precisa do banheiro, e aí? Vai ter que estar mijando ali escondido por trás, deixando aquela fedentina insuportável. E com os banheiros abertos, a pessoa usa e dá descarga e não precisa estar ali mijando escondido por trás ali do novo galpão da SEAGA. Então, o apelo está feito, esperamos que coordenar os banheiros ali, aquela estrutura da SEAGA, deixe aqueles permanentes abertos para que as pessoas que trabalham no carrego e descarrego possam utilizar os mesmos sem ter que estar mijando no canto da parede, que nem os cães fazem, né? Levanta a perna e mija ao lado. Então, o apelo está feito em nome dos trabalhadores, né? Encontrei com um deles, que mandou a gente fazer essa reivindicação através do Pronto Combate. Está feito. Esperamos que os mesmos sejam atendidos, né? Para que eles possam usufruir, como bem falei, lá, dos banheiros públicos existentes lá no galpão, principalmente no novo galpão da SEAGA, aqui de Garanhuns.
0: 8h41. Chamar duas reportagens. Chamar o Adielson Galvão. E o destaque para ele é o seguinte: idosa foi assassinada a golpes de foice na zona rural de João Alfredo. Daqui a pouco, Adielson Galvão. A segunda reportagem, direto da agência Rádio Web, Brasília, repórter Alain Barbosa. Entre os destaques, o principal é que o Vocaro, através do seu novo advogado, sinaliza para pedido de delação. Alain Barbosa diz que o Vocaro, através do novo advogado, sinaliza pedido de delação. Duas reportagens aqui agora. Alô, vocês detonam.
3: Adielson Galvão, o repórter de Pernambuco.
4: Uma idosa foi brutalmente assassinada no final da tarde desta segunda-feira, foi no sítio Gangungo, que fica na área rural de João Alfredo. A vítima, Doralice Margarida Duarte de Santana, dona Dora, como era conhecida, de 65 anos de idade, ela estava indo à casa da vizinha e no trajeto acabou sendo abordada por um indivíduo que mora próximo, que acabou matando a idosa, desferindo-lhe 3 golpes de foice. Após o cometimento do crime, o indivíduo fugiu para casa e acabou sendo preso por policiais do 22º Batalhão da Polícia Militar. O assassino é o Damião Cosmo dos Santos, de 26 anos de idade, que inclusive ele foi preso quando estava na companhia do irmão, o José Eduardo dos Santos, que

0: também foi preso. O que aconteceu foi o seguinte: o Damião Cosmo, ele quando voltou para casa, voltou com a foice utilizada no cometimento do crime. O irmão, vendo que ele estava com a bermuda suja de sangue, né? Ele justamente ajudou o irmão a se livrarem, escondendo ali a foice utilizada no crime, né? A foice, inclusive, estava toda suja de sangue, como também a bermuda utilizada no cometimento do crime. Então, os dois indivíduos foram levados para a delegacia de plantão, lá de Limoeiro, onde foram autuados em flagrante o Damião Cosmo pelo crime de homicídio, né? Enquanto que o irmão foi autuado pelo crime de fraude processual. Ambos serão apresentados hoje na audiência de custódia. Questionado o Damião Cosmo por que teria matado a idosa, ele disse que foi porque soube que ela teria falado mal dele. Então tramou o assassinato e acabou cometendo este crime horrendo. O corpo da vítima, dona Doralice Margarida Duarte de Santana, de 65 anos de idade, foi encaminhado aqui para o IML de Caruaru. A reportagem é de Adielson Galvão.
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0: Olá, este é o Giro de Notícias. Eu sou o Alan Barbosa e você acompanha os destaques do momento. O novo advogado de Daniel Vorcaro afirmou na Globo News que o cliente está disposto a colaborar com as investigações do Banco Master. Daniel Bialski solicitou uma audiência com o ministro do STF, André Mendonça, e aguarda que o encontro aconteça nos próximos dias. Vorcaro já teve 2 pedidos de delação premiada rejeitados pela Polícia Federal, sob argumento de que o banqueiro estaria ocultando nomes. A Polícia Federal pediu que o ministro Alexandre de Moraes determine o destino das armas apreendidas com o ex-presidente Jair Bolsonaro. O recolhimento do armamento foi determinado em 3 de julho. Moraes também cassou o registro de CAC de Bolsonaro. Ao todo, 8 armas precisam de destinação. Outras 2 estão de posse do Tribunal de Contas da União. Atenção, professores e professoras, inscrições gratuitas até 15 de setembro para a Olimpíada Nacional de Eficiência Energética. Podem participar estudantes do 8º e 9º anos do ensino fundamental e 1º e 2º anos do ensino médio. Acesse onee.org.br, inscreva sua escola e participe. Uma iniciativa da ANEEL, coordenada pelo Instituto Abrade e realizada por 48 distribuidoras de energia elétrica. O juiz flagrado bebendo e fumando em audiência foi afastado liminarmente da função. A decisão é da Corregedoria Geral de Justiça de Minas Gerais. No vídeo gravado da audiência, o juiz Milton Lívio Leme Salles aparece de bermuda e tomando vinho na boca da garrafa, além de acender um cigarro com um maçarico. Para o desembargador corregedor, Raimundo Messias Júnior, o afastamento preventivo do magistrado possui natureza excepcional, instrumental e provisória. O atacante argentino Facundo Colidio é a nova contratação do Vasco da Gama para a temporada. O anúncio foi feito nesta terça-feira. O jogador tem 26 anos e atuava no River Plate. O contrato de Colidio com o Gigante da Colina vai até 2029. O atleta herdará a camisa número 9. O Giro de Notícias é uma produção da Agência Rádio Web, texto e apresentação Alan Barbosa, edição Thiago Pedruzzi.
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2: Agora, chamar 50. E 2 minutos. Canal aberto, linha aberta. Luiz Andrade, alô você, amigo. Detona aí, vai.
3: Luiz Andrade. E aqui você fica por dentro de tudo. Se você não sabia, fica sabendo agora. Desse momento que a escola mais antiga ainda em funcionamento no Brasil fica no Recife. Sabe qual é a escola? Ela foi fundada em 1825, é o Colégio Pernambucano, que completou 200 anos de atividade. Então, o Ginásio Pernambucano é a escola mais antiga ainda em funcionamento existente em todo o país. E voltando, o índice alarmante de acidentes, né? Muita gente preocupado com... Somente esse início de semana, registrado muitos acidentes com vítimas fatais, né? Temos aqui na BR-424, o jovem motociclista que faleceu, né? Na colisão com o veículo. Tivemos, no município de Caetés, 2 vítimas fatais, ajudantes que vinham num caminhão carregado com tijolos. Ontem tivemos mais acidente ali após o açaí na PE-177. Tivemos também acidente no município de São João. Então, a maioria, viu? A maioria, não estou dizendo todos, mas uma boa parte, 70, 80%, são imprudência e ultrapassagem em locais proibidos. A gente vê uma BR-424 ali, aquela entrada para Manechel, uma lombada importantíssima para os veículos ali. Diminui a velocidade, desativada. Pode olhar aquele setor. É acidente com animal, é motorista em alta velocidade, motociclista do mesmo jeito, e aquele cruzamento, então, ali é uma verdadeira roleta russa. Então, aquela lombada eletrônica,

0: para quem apelar, Denit, ou qual a autoridade, instalar o mais rápido possível aquela lombada eletrônica. Quando ela está instalada, pode olhar, que caiu e muito isso de acidente ali. Agora está desativada, virou a roleta russa, viu? Então, quem passar por ali, todo cuidado é pouco, porque é muita imprudência e sinalização não existe. Nenhuma placa de advertência, curva perigosa, reduz a velocidade, pode passar, aqui não tem. Então, tá, o Deus dará. Então, quem trafega ali, todo cuidado é pouco, porque o índice de acidente ali é demais. Todas as semanas tem um, dois, três. E o pior de tudo, viu? Alguns com vítimas fatais.
1: 8h50 e 5 minutos. Castra Móvel do Governo do Estado. Volta a Garanhões. E oferta castrações gratuitas e cães. E também gatos. Você pode conferir o link para agendamento. O Castra Móvel do Governo de Pernambuco voltará a Garanhuns na próxima semana. Entre os dias 18 e 22 de agosto, realizará castrações de graça de cães e gatos no município. A unidade ficará instalada ali na EREM Francisco Medeiros, o Ceru, na Travessa Julião Cavalcante, ali no Magano, com atendimento das 8 às 15 horas. A iniciativa integra o Programa Estadual de Controle Populacional de Cães e Gatos, coordenado pela Secretaria Executiva da Causa Animal, vinculada à Secretaria de Meio Ambiente e Sustentabilidade. Hoje os procedimentos serão realizados exclusivamente mediante agendamento prévio pela internet. O agendamento tem que ser prévio pela internet. Para participar, o tutor deve realizar o cadastro pessoal, cadastrar o animal, escolher a data e o horário disponíveis e concluir o processo verificando o recebimento do e-mail de confirmação. Para você fazer o cadastro e você encontrar o link, você vai até o blog do grande jornalista Carlos Eugênio. Nessa matéria, tem uma ferramenta chamando você, clique aqui. Clique aqui. Aí você clica lá e você vai fazer o seu agendamento prévio pela internet. E logo após, você recebe um e-mail de confirmação de que tudo está certo para você castrar o seu animal, tá bom? Boa sorte! É de 18! É de 18! E 22! Nos dias 18 e 22. Não sei se é 18 a 22, ou se são dois dias, 18 e 22. Aqui pelo menos está escrito 18 e 22. E não de 18 a 22, mas 18. E 22 de agosto, tá bom? 8 horas 57 minutos. Chama Jesus e a sua mensagem salvítica. Fala, Jesus.
2: Bom dia,
3: Pereira Filho. Traga uma mensagem de Jesus pra gente.
4: E aí, firme e forte mais uma vez, vamos pra frente. Tem hora que a gente tá meio cansadinho, né? Tem dias que são mais difíceis, eu sei como é que é isso. Mas vamos avançar pela fé. Deus tem sonhos e planos, os melhores para nós. Texto para hoje, profeta Oséias, no Antigo Testamento, capítulo 6, verso 3. Está escrito assim: conheçamos e prossigamos em conhecer o Senhor. Como o amanhecer, a sua vinda é certa, ele descerá sobre nós como a chuva fora de época que rega a terra. A volta de Jesus é uma das maiores esperanças da fé cristã e deve ocupar um lugar central em nossa pregação. Não se trata apenas de um evento futuro, mas de uma promessa viva que molda a maneira como nós enxergamos o presente. O profeta Oséias descreve essa vinda com uma imagem conhecida e profundamente significativa, a chuva. Uma comparação simples, mas cheia de sentido para quem sabe o que é esperar.

0: pela água em tempos de seca. Antes da chuva, o ambiente muda. O ar fica pesado, seco, difícil de respirar. O calor incomoda, a terra racha, a vegetação perde o vigor. Tudo parece pedir por alívio. Assim também será o mundo antes da volta de Cristo. Aliás, eu posso dizer que assim também é o mundo antes da volta de Cristo, porque nós vivemos tempos de desgaste espiritual, cansaço emocional e moral, violência, incertezas. Há um sentimento coletivo de que algo não vai bem, de que nós precisamos de restauração. Quando a chuva finalmente chega, ela transforma o ambiente. O ar se renova, a temperatura cai, a terra é regada e a vida floresce novamente. A Bíblia usa essa imagem para falar da intervenção de Deus, da presença que traz alívio, restauração e esperança. A volta de Jesus será assim, certa como o amanhecer, poderosa como a chuva, capaz de renovar tudo o que hoje parece seco e sem vida. No entanto, a chuva também nos ensina outra lição importante. É preciso estar preparado. Quem já foi pego de surpresa por uma tempestade sabe como é desconfortável não ter um guarda-chuva por perto. Quando nós ouvimos o barulho da chuva à distância e ignoramos os sinais, acabamos nos molhando. Da mesma forma, a Bíblia nos alerta para estarmos atentos e preparados para a volta de Cristo. A preparação não é feita no último momento. Assim como ninguém sai correndo para comprar um guarda-chuva quando a chuva já começou a cair, nossa preparação espiritual acontece no dia a dia. É construída no relacionamento constante com Deus, no estudo da sua palavra, na oração sincera e em uma vida que reflete os valores do reino de Deus. Ter a Bíblia no coração, na mente, significa mais do que conhecê-la intelectualmente. Significa permitir que a palavra de
1: Deus... 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

Já estamos de volta com o Pop Brasil, melhor do pop rock nacional, aqui no Som da Sua Rádio, na apresentação do teu amigo Jean Carlos. Vamos curtir mais sucesso aqui no nosso Pop Brasil.

melhor do pop rock nacional rola aqui no nosso Pop Brasil. Você curtindo comigo, Jean Carlos, os sucessos das maiores bandas e artistas nacionais no segmento pop rock, aqui no nosso Pop Brasil.

O nosso Pop Brasil de hoje vai ficando por aqui, agradecendo a sua audiência e a sua companhia. Desde já, o meu muito obrigado por ter passado essa hora completa com a gente. Um abraço do amigo Jean Carlos. Até o próximo programa. Até mais, gente.

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É isso aí, já estamos de volta com o Pop Brasil, o melhor do pop rock nacional, tocando no seu rádio, espaço garantido para o melhor do rock brasileiro, o pop rock brasileiro, tocando aqui o som da melhor. Vamos lá, vamos curtir mais sucesso no nosso Pop Brasil.

Aí você está curtindo aqui no som da melhor programação do seu rádio, o programa Pop Brasil, rolando o melhor do pop rock nacional, na apresentação do teu amigo Jean Carlos. Vamos lá, vamos conferir. Tem mais pop rock tocando pra você. É o Pop Brasil no ar.

0: O programa Pop Brasil faz uma pequena pausa, um pequeno intervalo e eu volto já já com mais um bloco e, é claro, com muito mais sucessos para você com o melhor do pop rock nacional. Não sai daí, hein? Volto rapidinho, rapidinho.
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Alô, alô, você que se liga aqui no Som da Melhor, tudo bem com você? Tudo na ordem? Tudo tranquilo? Eu sou o Jean Carlos, estou chegando agora com o melhor do pop rock nacional. É isso, tá começando o nosso Pop Brasil!

Você está curtindo o Pop Brasil, o melhor do pop rock nacional. Você confere por aqui as bandas, os artistas de renome nacional, aquelas conhecidas, as clássicas, aquelas nem tão conhecidas, rolando aqui no Pop Brasil. Vamos conferir.

0: Ok, você está curtindo o Pop Brasil. Vou fazer uma pequena paradinha por aqui, mas volto já já com mais um bloco e, é claro, nesse mesmo clima de sucesso, com o melhor do pop rock nacional, tá certo? Tá combinado? Não mexe na sintonia, volto já já.
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Alô, galera bonita, ligada aqui no som da melhor, na melhor programação do seu rádio. Tudo bem com você? Olha, tá começando agora mais um programa Pop Brasil. Nós vamos curtir, nesta hora que segue, o melhor do pop rock nacional. E aí, tá afim? Vamos lá, tá no ar o nosso Pop

O pop rock nacional tem seu espaço garantido aqui na nossa programação, aqui com o nosso Pop Brasil. E é claro, eu, Jean Carlos, quero te abraçar e te agradecer pela tua audiência. Vamos lá, vamos curtir mais pop rock com o nosso Pop Brasil.

0: Já já tem mais um bloco do nosso Pop Brasil, você curtindo com a gente aqui na melhor programação, melhor do pop rock nacional. Não sai daí, não mexe na sintonia. Volto já já com mais um bloco.
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E já voltamos com o Pop Brasil, rolando por aqui em uma hora de muito sucesso, o melhor do pop rock nacional, aqui é claro, na programação Líder em Audiência. E vamos que vamos de sucesso!

O som que é pop rola aqui no nosso Pop Brasil, o pop rock nacional. O melhor do pop rock nacional, tocando aqui na melhor programação do seu rádio comigo, Jean Carlos, que dedico para você mais um sucesso. Vamos curtir.

0: Já já tem mais um bloco do nosso Pop Brasil, você curtindo com a gente aqui na melhor programação, melhor do pop rock nacional. Não sai daí, não mexe na sintonia. Volto já já com mais um bloco.
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Já estamos de volta com o Pop Brasil, melhor do pop rock nacional, aqui no Som da Sua Rádio, na apresentação do teu amigo Jean Carlos. Vamos curtir mais sucesso aqui no nosso Pop Brasil.

melhor do pop rock nacional rola aqui no nosso Pop Brasil. Você curtindo comigo, Jean Carlos, os sucessos das maiores bandas e artistas nacionais no segmento pop rock, aqui no nosso Pop Brasil.

Finalizando o Pop Brasil de hoje, o melhor do pop rock nacional tocou no seu rádio, na minha companhia. Foi um prazer enorme estar contigo, ó. Um grande abraço do amigo Jean Carlos. Até o próximo programa, gente. Até mais.

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Já estamos de volta com o Pop Brasil, melhor do pop rock nacional, aqui no som da sua rádio, na apresentação do teu amigo Jean Carlos. Vamos curtir mais sucesso aqui no nosso Pop Brasil.

Aí nós ouvimos Rosa de Saron. Agora, aqui no Pop Brasil. Aí nós ouvimos Rosa de Saron. Agora, aqui no Pop Brasil, vamos conferir Detonautas.

melhor do pop rock nacional rola aqui no nosso Pop Brasil. Você curtindo comigo, Jean Carlos, os sucessos das maiores bandas e artistas nacionais no segmento pop rock, aqui no nosso Pop Brasil.

O nosso Pop Brasil de hoje vai ficando por aqui, agradecendo a sua audiência, a sua companhia. Desde já o meu muito obrigado por ter passado essa hora completa com a gente. Um abraço do amigo Jean Carlos. Até o próximo programa. Até mais, gente.

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É isso aí, já estamos de volta com o Pop Brasil, o melhor do pop rock nacional, tocando no seu rádio, espaço garantido para o melhor do rock brasileiro, o pop rock brasileiro, tocando aqui o som da melhor. Vamos lá, vamos curtir mais sucesso no nosso Pop Brasil.

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Aí você está curtindo aqui no som da melhor programação do seu rádio, o programa Pop Brasil, rolando o melhor do pop rock nacional, na apresentação do teu amigo Jean Carlos. Vamos lá, vamos conferir. Tem mais pop rock tocando pra você. É o Pop Brasil no ar.

0: O programa Pop Brasil faz uma pequena pausa, um pequeno intervalo e eu volto já já com mais um bloco e, é claro, com muito mais sucessos para você com o melhor do pop rock nacional. Não sai daí, hein? Volto rapidinho, rapidinho.
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Alô, alô, você que se liga aqui no Som da Melhor, tudo bem com você? Tudo na ordem? Tudo tranquilo? Eu sou o Jean Carlos, estou chegando agora com o melhor do pop rock nacional. É isso, tá começando o nosso Pop Brasil!

Você está curtindo o Pop Brasil, melhor do pop rock nacional. Você confere por aqui as bandas, os artistas de renome nacional, aquelas conhecidas, as clássicas, aquelas nem tão conhecidas, rolando aqui no Pop Brasil. Vamos conferir.

0: Ok, você está curtindo o Pop Brasil. Vou fazer uma pequena paradinha por aqui, mas volto já já com mais um bloco e, é claro, nesse mesmo clima de sucesso com o melhor do pop rock nacional, tá certo? Tá combinado? Não mexa a sintonia. Volto já já.
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Alô, galera bonita, ligada aqui no som da melhor, na melhor programação do seu rádio. Tudo bem com você? Olha, tá começando agora mais um programa Pop Brasil. Nós vamos curtir, nessa hora que segue, o melhor do pop rock nacional. E aí, tá afim? Vamos lá, tá no ar o nosso Pop Brasil.

O pop rock nacional tem seu espaço garantido aqui na nossa programação, aqui com o nosso Pop Brasil. E é claro, eu, Jean Carlos, quero te abraçar e te agradecer pela tua audiência. Vamos lá, vamos curtir mais pop rock com o nosso Pop Brasil.

0: Já já tem mais um bloco do nosso Pop Brasil, você curtindo com a gente aqui na melhor programação, melhor do pop rock nacional. Não sai daí, não mexe na sintonia. Volto já já com mais um bloco.
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E já voltamos com o Pop Brasil, rolando por aqui em uma hora de muito sucesso, o melhor do pop rock nacional, aqui é claro, na programação Líder em Audiência. E vamos que vamos de sucesso!

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0: O som que é pop rola aqui no nosso Pop Brasil, o Pop Rock Nacional. O melhor do Pop Rock Nacional, tocando aqui na melhor programação do seu rádio comigo, Jean Carlos, que dedico pra você mais um sucesso. Vamos curtir.

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Já já tem mais um bloco do nosso Pop Brasil, você curtindo com a gente aqui na melhor programação, melhor do pop rock nacional. Não sai daí, não mexe na sintonia. Volto já já com mais um bloco.

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Já estamos de volta com o Pop Brasil, melhor do pop rock nacional, aqui no Som da Sua Rádio, na apresentação do teu amigo Jean Carlos. Vamos curtir mais sucesso aqui no nosso Pop Brasil.

Aí você curtiu o som da Pitty. Agora nós vamos curtir aqui no Pop Brasil, Charlie Brown Jr.

melhor do pop rock nacional rola aqui no nosso Pop Brasil. Você curtindo comigo, Jean Carlos, os sucessos das maiores bandas e artistas nacionais no segmento pop rock, aqui no nosso Pop Brasil.

Finalizando o Pop Brasil de hoje, o melhor do pop rock nacional tocou no seu rádio. Na minha companhia, foi um prazer enorme estar contigo. Ó, um grande abraço do amigo Jean Carlos. Até o próximo programa, gente. Até mais.

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Já estamos de volta com o Pop Brasil, melhor do pop rock nacional, aqui no som da sua rádio, na apresentação do teu amigo Jean Carlos. Vamos curtir mais sucesso aqui no nosso Pop Brasil.

melhor do pop rock nacional rola aqui no nosso Pop Brasil. Você curtindo comigo, Jean Carlos, os sucessos das maiores bandas e artistas nacionais no segmento pop rock, aqui no nosso Pop Brasil.

O nosso Pop Brasil de hoje vai ficando por aqui, agradecendo a sua audiência e a sua companhia. Desde já, o meu muito obrigado por ter passado essa hora completa com a gente. Um abraço do amigo Jean Carlos. Até o próximo programa. Até mais, gente.

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É isso aí, já estamos de volta com o Pop Brasil, o melhor do pop rock nacional, tocando no seu rádio, espaço garantido para o melhor do rock brasileiro, o pop rock brasileiro, tocando aqui no Som da Melhor. Vamos lá, vamos curtir mais sucesso no nosso Pop Brasil.

Aí você está curtindo aqui no som da melhor programação do seu rádio, o programa Pop Brasil, rolando o melhor do pop rock nacional, na apresentação do teu amigo Jean Carlos. Vamos lá, vamos conferir. Tem mais pop rock tocando pra você. É o Pop Brasil no ar.

0: O programa Pop Brasil faz uma pequena pausa, um pequeno intervalo e eu volto já já com mais um bloco e, é claro, com muito mais sucessos pra você com o melhor do pop rock nacional. Não sai daí, hein? Volto rapidinho, rapidinho.
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Alô, alô, você que se liga aqui no Som da Melhor, tudo bem com você? Tudo na ordem? Tudo tranquilo? Eu sou o Jean Carlos, estou chegando agora com o melhor do pop rock nacional. É isso, tá começando.

Você está curtindo o Pop Brasil, o melhor do pop rock nacional. Você confere por aqui as bandas, os artistas de renome nacional, aquelas conhecidas, as clássicas, aquelas nem tão conhecidas, rolando aqui no Pop Brasil. Vamos conferir.

0: Ok, você está curtindo o Pop Brasil. Vou fazer uma pequena paradinha por aqui, mas volto já já com mais um bloco e, é claro, nesse mesmo clima de sucesso com o melhor do pop rock nacional, tá certo? Tá combinado? Não mexe na sintonia. Volto já já.
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Alô, galera bonita, ligada aqui no som da melhor, na melhor programação do seu rádio. Tudo bem com você? Olha, tá começando agora mais um programa Pop Brasil. Nós vamos curtir, nessa hora que segue, o melhor do pop rock nacional. E aí, tá afim? Vamos lá, tá no ar o nosso Pop.

O pop rock nacional tem seu espaço garantido aqui na nossa programação, aqui com o nosso Pop Brasil. E é claro, eu, Jean Carlos, quero te abraçar e te agradecer pela tua audiência. Vamos lá, vamos curtir mais pop rock com o nosso Pop Brasil.

0: Já já tem mais um bloco do nosso Pop Brasil, você curtindo com a gente aqui na melhor programação, melhor do pop rock nacional. Não sai daí, não mexe na sintonia. Volto já já com mais um bloco.
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E já voltamos com o Pop Brasil, rolando por aqui em uma hora de muito sucesso, o melhor do pop rock nacional, aqui é claro, na programação Líder em Audiência. E vamos que vamos de sucesso!

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O som que é pop rola aqui no nosso Pop Brasil, o pop rock nacional. O melhor do pop rock nacional, tocando aqui na melhor programação do seu rádio comigo, Jean Carlos, que dedico para você mais um sucesso. Vamos curtir.

0: Já já tem mais um bloco do nosso Pop Brasil, você curtindo com a gente aqui na melhor programação, melhor do pop rock nacional. Não sai daí, não mexe na sintonia. Volto já já com mais um bloco.
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Já estamos de volta com o Pop Brasil, melhor do pop rock nacional, aqui no som da sua rádio, na apresentação do teu amigo Jean Carlos. Vamos curtir mais sucesso aqui no nosso Pop Brasil.

Aí você curtiu o som da Pitty. Agora nós vamos curtir aqui no Pop Brasil, Charlie Brown Jr.

O melhor do pop rock nacional rola aqui no nosso Pop Brasil, você curtindo comigo, Jean Carlos, os sucessos das maiores bandas e artistas nacionais no segmento pop rock, aqui no nosso Pop Brasil.

Finalizando o Pop Brasil de hoje, o melhor do pop rock nacional tocou no seu rádio. Na minha companhia, foi um prazer enorme estar contigo. Ó, um grande abraço do amigo Jean Carlos. Até o próximo programa, gente. Até mais.

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Já estamos de volta com o Pop Brasil, melhor do pop rock nacional, aqui no som da sua rádio, na apresentação do teu amigo Jean Carlos. Vamos curtir mais sucesso aqui no nosso Pop Brasil.

O melhor do pop rock nacional rola aqui no nosso Pop Brasil. Você curtindo comigo, Jean Carlos, os sucessos das maiores bandas e artistas nacionais no segmento pop rock, aqui no nosso Pop Brasil.

O nosso Pop Brasil de hoje vai ficando por aqui, agradecendo a sua audiência, a sua companhia. Desde já, o meu muito obrigado por ter passado essa hora completa com a gente. Um abraço do amigo Jean Carlos. Até o próximo programa. Até mais, gente.

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É isso aí, já estamos de volta com o Pop Brasil, o melhor do pop rock nacional, tocando no seu rádio, espaço garantido para o melhor do rock brasileiro, o pop rock brasileiro, tocando aqui no Som da Melhor. Vamos lá, vamos curtir mais sucesso no nosso Pop Brasil.

Aí você está curtindo aqui no som da melhor programação do seu rádio, o programa Pop Brasil, rolando o melhor do pop rock nacional, na apresentação do teu amigo Jean Carlos. Vamos lá, vamos conferir. Tem mais pop rock tocando pra você. É o Pop Brasil no ar.

0: O programa Pop Brasil faz uma pequena pausa, um pequeno intervalo e eu volto já já com mais um bloco e, é claro, com muito mais sucessos para você com o melhor do pop rock nacional. Não sai daí, hein? Volto rapidinho, rapidinho.
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0: Alô, alô, você que se liga aqui no Som da Melhor, tudo bem com você? Tudo na ordem? Tudo tranquilo? Eu sou o Jean Carlos, estou chegando agora com o melhor do pop rock nacional. É isso, tá começando o nosso Pop Brasil.
1: Vamos fugir

Você está curtindo o Pop Brasil, melhor do pop rock nacional. Você confere por aqui as bandas, os artistas de renome nacional, aquelas conhecidas, as clássicas, aquelas nem tão conhecidas, rolando aqui no Pop Brasil. Vamos conferir.

0: Ok, você está curtindo o Pop Brasil. Vou fazer uma pequena paradinha por aqui, mas volto já já com mais um bloco e, é claro, nesse mesmo clima de sucesso com o melhor do pop rock nacional, tá certo? Tá combinado? Não mexa a sintonia, volto já já. Está curtindo o Pop Brasil? Vou fazer uma pequena paradinha por aqui, mas volto já já com mais um bloco e, é claro, nesse mesmo clima de sucesso com o melhor do pop rock nacional, tá certo? Tá combinado? Não mexa a sintonia, volto já já.
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Alô, galera bonita, ligada aqui no som da melhor, na melhor programação do seu rádio. Tudo bem com você? Olha, tá começando agora mais um programa Pop Brasil. Nós vamos curtir, nessa hora que segue, o melhor do pop rock nacional. E aí, tá afim? Vamos lá, tá no ar o nosso Pop

O Pop Rock Nacional tem seu espaço garantido aqui na nossa programação, aqui com o nosso Pop Brasil. E é claro, eu, Jean Carlos, quero te abraçar e te agradecer pela tua audiência. Vamos lá, vamos curtir mais Pop Rock com o nosso Pop Brasil.

0: Já já tem mais um bloco do nosso Pop Brasil, você curtindo com a gente aqui na melhor programação, melhor do pop rock nacional. Não sai daí, não mexe na sintonia. Volto já já com mais um bloco.
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E já voltamos com o Pop Brasil, rolando por aqui em uma hora de muito sucesso, o melhor do pop rock nacional, aqui é claro, na programação Líder em Audiência. E vamos que vamos de sucesso!

O som que é pop rola aqui no nosso Pop Brasil, o pop rock nacional. O melhor do pop rock nacional, tocando aqui na melhor programação do seu rádio comigo, Jean Carlos, que dedico para você mais um sucesso. Vamos curtir.

0: Já já tem mais um bloco do nosso Pop Brasil, você curtindo com a gente aqui na melhor programação, melhor do pop rock nacional. Não sai daí, não mexe na sintonia. Volto já já com mais um bloco.
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Já estamos de volta com o Pop Brasil, melhor do pop rock nacional, aqui no som da sua rádio, na apresentação do teu amigo Jean Carlos. Vamos curtir mais sucesso aqui no nosso Pop Brasil.

Então chegou a hora de falar dele mesmo. Aí o que é que acontece? Quando o último sai e o que está no terreiro, digamos, Florista, está ali na caçada da casa dela, a primeira coisa

0: que ela entra pra dentro, o que é que ela diz?
1: Estavam.
0: Ixi, Maria, quase não entra pra dentro. Aquele monte de fofoqueira da febre do rato, esse povo não tem vergonha. Sai das casas dele pra vir pras portas pra falar da vida alheia. Olha.
1: E quando chega nesse horário de finalzinho da tarde, é que conversam, né?
0: É, a hora da fofoca é a partir das 4h30 em diante. Olha, das 4h30 até as 8h20 por aí é a hora da fofoca. A hora da fofoca é impressionante, a fofoca vadeia, né? Antigamente eu achava interessante, hoje em dia tem negócio de internet, mas antigamente, veja só, quem não era apegado à novela? Tinha a novela das 6, tinha a novela das 7, Jornal Nacional e a novela das 8, que não era 8, é 9. Ah. Que hoje não é 9, é 10. Mas vamos lá.
1: É 9 só por tabela, né? Porque começa 10 horas quase.
0: Começa 10 horas. Mas se chama novela das 8. Antigamente se chamava, porque nunca foi 8. Nunca.
1: Era, sempre foi 9, né?
0: Sempre foi 9 em diante. Aí o que é que acontece? O que acontece é o seguinte: as mulheres já ficavam ali, veja só. Quando terminava a novela das 7, aí começava aquela vez.
1: O Jornal Nacional. Se tinha fuxico.
0: Aí pronto. Aí ficava ali, ó. Deixava a televisão alta pra ver o William Bono dizer. Ou o William Bono ou o Sérgio Chapelin dizer.
2: Sim. Boa noite.
0: Pronto, aquele negócio. Aí elas corriam, tomam fofoca. Tudinho. Quando terminava o Jornal Nacional, que começava aquela. Caia, caia, aieia, caia, caia, caia, aieia. Que é a vinheta da novela das 9, né? Que não era 9. Aí ela já dizia: eita, mulher, a novela começou, já corria pra dentro. E era interessante. E antigamente as coisas eram tudo diferentes, era desse jeito. Quem nunca viu um negócio desse, uma roda de fofoca na rua. Outra coisa. Agora tem fofoca que dá errado, viu, Cocorote? Tem fofoca que dá e se inflama.
1: É porque aí a fofoca. E fofoca não presta, né, Virgínia?
0: É porque a fofoca, ela vez, a conversa, ela sempre chega distorcida. Ela não chega do jeito que aconteceu.
1: Ela chega em cada canto de um jeito, né? É impressionante.
0: Justamente. A fofoca, por exemplo, se o menino caiu da bicicleta ali, a fofoca já vai contar que ele caiu e quebrou um braço. A terceira pessoa que contar diz: rapaz, tu soubesse, o menino caiu, quebrou um braço, fraturou duas costelas e tá na UTI.
1: É. E o menino só caiu.
0: E o menino só teve arranhão. A outra fofoca já vai dizer o seguinte: rapaz, tu soubesse, a quarta. Rapaz, já o filho de fulana caiu da bicicleta, quebrou as duas pernas, o braço, achou a cabeça no meio, diz que tá indo pro Recife, diz que nasce última. Diz que não escapa, não. Olha. Vê que a fofoca, ela já aumentou mesmo de coisa. A conversa vai um dia, até chegar o acontecido. Então, era desse jeito que eram as conversas de antigamente. Antigamente tinha isso. E mais, outra coisa que antigamente eu digo que eu vi mamãe acontecer. Mamãe tinha uma televisãozinha de tubo, que mamãe morava em Garanhuns, mamãe sapatou do papai. Papai, né, na época foi. Ah, não, depois. Oh, não,
1: tá, eu quero saber.
0: Aí sim, aí. Mas deixa eu falar. Aí que eu tava dizendo, Cocorota. Aí, mamãe morava aqui em Garanhuns, nós morava duas vezes quando nós vinha pra cá. Mamãe com a televisãozinha de tubo e ia às vezes as vizinhas pra assistir a novela. E as novelas antigamente, vamos dar César o que é de César, as novelas antigamente era Rochedo, hein? Ela prendia o cama, também não tinha.
1: É porque
0: no TikTok, não tinha Zap, Instagram, não tinha Facebook.
1: A atuação dos atores e o texto da novela cativava, né?
0: O texto era bom. Não! Os mineastas que fazem as novelas, os homens eram a febre do rato.
1: Cineasta.
0: Sim, eles faziam as histórias com o cabo pegar.
1: Mas quem faz novela é cineasta?
0: Não,
1: é o roteirista, né?
0: O homem que coisa as novelas, os coisador das novelas, os coisador. Aí o que é que acontece, Cocorotóia? Eu já vi mamãe dar chinelada na televisão. Tu acredita? Perante uma vez mamãe com a chinela com prego, quase. É porque a televisão de antigamente podia atirar de revólver que não estourava o tubo da. Nunca vi um tubo tão duro. Hein? Era Dubai, mamãe pegou com a chinela com prego da chinela assim. Era uma novela que tinha uma mulher bem ruim, tinha aquelas mulheres má. E mamãe odiava. Quando a
1: era
0: mulher...
1: a novela de Ruth e Raquel, não.
0: E mamãe só assistia assim, rima da televisão, ó. Espia, que rapariga safada, isso é uma cachorra, isso é vergonha. Ixi, mas eu tenho um ódio quando eu vejo.

0: você é bandido. Aí pegava a chinela e dava na televisão quando ela aparecia. Era.
1: De ranço da
0: não,
1: mulher.
0: Não, de ranço. Aí, oh. Irazinha não é nada, rapaz. Rezinha era com mamãe. Eu ficava, olha, eu dava tanta gaitada. Aí, oh. Irazinha não é nada, rapaz. Rezinha era com mamãe. Eu ficava, olha, eu dava tanta gaitada, eu ficava olhando assim, eu dizia, rapaz, meu Deus, mamãe tá doida. Mamãe é doida. Ai, mamãe Severina. Aí escuta só a resenha, eu ia como acabavam. Aí mamãe, naquele negócio lá, aí às vezes passa os negócios das novelas, veja só como é que é os acontecidos, né? Veja só como é que é os acontecidos. Aí mamãe sabia de toda a história. Aí a outra chegava, tu soubesse pra mulher má, né? Tu soubesse, tu não sabe não quem foi. Aí a mulher má dizia, não, não sei não. Aí a mamãe dizia, quer que tu não sabe o quê, bicha véia, cê é vergonha. Foi tu que decolou e com aquele outro. Ela sabe sim, como que a mulher, o povo fosse entender na novela. Tu acredita, filho de Deus? Olha, perante a Deus, era desse jeito, e brigava, e era aquela zoada, e outra, não era só mamãe, não. Ah. Era a vizinhança todinha, o pessoal que ficava assistindo.
1: E naquela época não tinha muita televisão,
0: era,
1: não, né?
0: Era, não, era uma televisão numa casa assim, oito não. E era aquela zoada de gente brigando com as televisões por causa do artista. Eu lembro que teve uma novela, que o nome da novela era A Próxima Vítima.
1: A Próxima Vítima?
0: Vítima, sim.
1: Ah.
0: Era uma novela boa. Aí tinha uma mulher que matava gente por perto, tu lembra? Toda semana morria um, dois. Rapaz, olha, morreu mais gente daquela novela do que naquela guerra do Irã com os Estados Unidos, viu? Eu não sei de onde aparecia tanta gente pra morrer.
1: Ô, Jeremias, foi através disso que o senhor teve esse desejo de fazer rádio novela, porque o senhor fez, né?
0: Foi,
1: o senhor...
0: eu fiz rádio novela, eu faço rádio novela.
1: Foi um dos pioneiros, né?
0: Foi um dos pioneiros a fazer rádio novela, eu fiz rádio novela. Aí, agora...
1: Depois eu quero saber dessa...
0: Aí eu vou contar essa história. Aí eu ficava assim, e era aquela confusão. Aí mamãe espia que bicha véia, cê é vergonha, porque os homens das novelas, eles não deixavam o povo saber quem foi que matou, não.
1: Ah.
0: Era escondido por debaixo de sete chaves, olha. Aí mamãe ficava doidinha, tipo pra mim, que festa bicha véia, cê é vergonha, a cara dela. A cara de mulher que ataia marido, é desse jeito, mamãe.
1: Mulher que ataia marido é o quê?
0: Mulher que ataia marido é aquela mulher que vai buscar o marido no bar.
1: Ah, sim,
0: é aquela mulher
1: pra casa.
0: Que vigia o marido 24 horas.
1: Ah.
0: Aí... mamãe saía botando apelido. Aí quando era no outro dia, essas mulheres inventavam de varrer a frente da casa.
1: O terreiro.
0: Pronto. Olha, isso queimava feijão, queimava arroz. Essas mulheres, quando se juntavam pra contar da novela. Mulher, tu não tá sabendo não. E aquela Sabrina, o Jorge, o não sei quem. Elas diziam o nome do povo, tudinho da novela. E essa novela era coisada. Aí depois teve outra novela interessante, que era aquela novela lá, meu Deus, que tinha um cadeirudo.
1: Era...
0: A Indomada. Que tinha uma véia bem ruim, que era altiva. Rapaz, mamãe tinha um ódio daquela véia. Que eu já vi mamãe com uma peixeira na mão, em frente à televisão, tu acredita?
1: Eu gostava daquela novela que tinha a Mamusca, não sei se eu lembra.
0: Mamusca, né?
1: Era. Marcou minha infância, que era gêmeos, né?
0: Era, os meninos.
1: Qual era o nome daquela novela, Rogério Vias? Era... Da cor do pecado, né?
0: Da cor do pecado,
1: era.
0: Que tinha aquela que tinha um foguinho, parece, né?
1: Era.
0: Tinha um foguinho, era.
1: Tinha o. Qual era a criança da lua? Era da cor do pecado.
0: A mulher de areia.
1: Mulher de areia, né?
0: Ali mamãe gostava demais. Mamãe tinha uma raiva da Raquel.
1: E era?
0: Tinha a Ruth e a Raquel. A Raquel era boazinha. O da lua é aquele doidinho. Minha Ruthinha, né? Era bem doidinho. Embaixada, era. Aí mamãe gostava dessa novela, assim, eu dava risada demais do coisa. Aí eu só sei que essa novela do...
1: Tinha Caminho das Índias, né?
0: Caminho das Índias, era. É. Falando em Caminho das Índias, Cibito tá parecendo um indiano.
1: Tá vendo,
0: manda alô pra Cibito, tá lá ligado nós. Tá a cara do indiano, ele tá indo pra Índia, por isso que ele tá...
1: Ah, tá explicado.
0: Foi um, não sei quem foi que me falou isso hoje, eu comecei a reparar.
1: Realmente parece mesmo.
0: Foi, não sei quem foi que deixou no comércio que tá aí. Mas olha, é um indiano todinho, ele parece aqueles indianos lá da Índia, que estavam ouvindo o programa e disse, é verdade que ele está indo para a Índia, de guerra, correspondente, vai provar das comidas lá, só comida de procedimento. Aí, como eu estava dizendo, né? A novela da época, e tinha essa altiva da novela, que a véia miserenta ruim da molesta dos cachorros, essa véia da novela.

0: E aí o que é que acontece? Mamãe tinha um ranço dessa mulher, tão da molesta, dos cachorros. Mas cadê aqui? Não sei o quê. Tem um negócio aqui que já vai comentar aqui. Aí essa altiva, mamãe tinha uma raiva. Eu cansei de ver mamãe capixeira. Mamãe disse: se eu topasse essa mulher na rua, ô desgraça. Tinha ódio. Então o povo se comovia demais.
1: Se rebelava.
0: Naquela época de novela, tu acredita que teve ator que fazia papel de mal, que apanhou em aeroporto, em rodoviária, no meio da rua.
1: E foi.
0: Era verdade, pode pesquisar. O povo não entendia que ali era uma fricção.
1: Era uma ficção, né?
0: Um negócio da fricção da televisão.
1: Ficção.
0: Mas aí não é fricção, não.
1: Não, é uma narrativa que se constrói, sim, né? Pro ator.
0: O povo pensava que o ator era ruim mesmo. Que o ator era virado num cão mesmo. E aí o povo. Então, quem não é dessa época, meu povo? Pergunta aí pra sua tia, sua mãe, que ela vai lhe dizer, sua avó, como era a novela antigamente, eles vão falar isso. Que era desse jeito, prendia o povo, a novela prendia de 6 horas, prendia de 7 horas e prendia de 8, que não era 8, era 9.
1: Agora ainda bem que pararam com a Malhação, né? Ou ainda tem Malhação?
0: E tinha Malhação também.
1: Porque era... Malhação teve uma isso.
0: Mas Malhação já era novo, mas Malhação já foi de 96 pra cá, eu acho.
1: Teve quantas edições, hein?
0: Teve meio mundo, foi ali até as beiras de 2010, por ali, não foi?
1: Muitas temporadas,
0: foi,
1: né?
0: Foi, temporada pro peste.
1: Foram 27 temporadas.
0: 27 temporadas, era
1: entre 95 e 2020, realmente.
0: A Malhação, ela já veio pra... Era uma novela já mais elitizada, né?
1: Ah, sim.
0: Era.
1: Tinha o Rei do Gado também,
0: tinha,
1: né?
0: Tinha o Rei do Gado, que era a novela boa danada, que era aquele...
1: Rock Santeiro.
0: Depois de 500 também,
1: Rock,
0: né?
1: Rock Santeiro?
0: Não. O Tony Fagundes.
1: Tony
0: Fagundes e aquele que fez papel com ele, Bino e não sei quem.
1: Sim, que era o caminhoneiro.
0: Era eles dois também nessa novela. Só que o Bino não era o Bino, era um empregado dele. Era aqueles empregados babão, né?
1: Era.
0: Que tem, né? Eu achava a reta daquela novela que ela fazia realmente o que era o papel do babão na novela. Aí tinha, era cada novela boa, tinha. Teve cada, antigamente tinha muito. Ah, infelizmente as novelas de hoje em dia não. Eu não sei nem. Eu mesmo faz muitos anos que eu não assisto uma novela, pra ser sincero. Mas antigamente tinha as novelas boas, a música era boa, a gente ficava. Eu, uma fui camelô, vendia muita fita original do Paraguai, né? E naquelas épocas das novelas eu ficava...
1: Mas esperando... camelô não vende produto original praticamente,
0: mas eu,
1: né?
0: Vendia original do Paraguai.
1: Ah, sim.
0: Eu era o maior sucesso.
1: Original do Paraguai como assim? Original lá do Paraguai?
0: Fita original do Paraguai, porque tinha uns camaradas que vendiam as fitas, mas eu não, vendia original do Paraguai.
1: Eu queria saber o porquê só fala quando a pessoa quer dizer que uma coisa ela não é original... Que ela é do Paraguai, sendo que ela pode ser de outro...
0: Não,
1: de
0: outra origem, outro país. De outro... O Paraguai é quem leva o fumo. É,
1: o Paraguai é quem se lasca,
0: é,
1: né?
0: É quem se lasca. É. Aí eu era camelô e eu fazia questão de dizer. Aí todo mundo... Eu vendia as mesmas fitas que o povo vendia, que a gente era pirateiro.
1: Você vendia filme tanto de quê?
0: Fita de,
1: era
0: de música.
1: Fita, é música.
0: Era de música. Era de música. Eu, três
1: Bartô
0: coisas
1: Galeno.
0: Eu vendia. Bartom Galeno, Amado Batista, Leandro Leonardo, Zezé do Camargo Luciano, Chita Rinho Chororó, Momô na Assassina, que tu não era nem nascido ainda,
1: não,
0: que
1: não,
0: era
1: não.
0: Sucesso, Barreirito, Trio Parada Dura, Fernando Mendes, aquele menino, Milionário José Rico, Cristi Ralph, essas, João Paulo Daniel, essas músicas tudinho, né, Jean Giovanni, essas tudinho da época que era sucesso, e Luiz Gonzaga, Luiz Gonzaga morreu em 88, se não me engano. E eu, todo ano eu lançava uma fita nova do Luiz Gonzaga.
1: Oxe, com música inédita. O senhor tinha volume inédito, né?
0: Rapaz, o povo dizia...
1: Ele morreu em 89, né?
0: Em 89, foi, em 89. Teve negócio da pneumonia, né? Em Recife, morreu. Aí, Luiz Gonzaga, eu pegava as músicas, misturava e dizia, ó... Música, fita... Eu pegava música que tem... Que diz que era o seguinte, o cara gravava um disco, era um lado A, um lado B. Só que só era aproveitado do disco que tocava duas, três músicas.
1: Sim.
0: Já percebeu isso?
1: Sim.
0: Eu não sei por que o povo gravava disco, porque ninguém aproveitava quase. Aí eu pegava, tirava as músicas que não era aproveitada e dizia que era nova.
1: Ah,
0: eu sempre fui, eu era malandro. Era, eu dizia, ai, música nova.
1: E como é que tirava, hein, naquela época? Limpava,
0: Não, eu era malandro, eu fita.
1: Ah, sim.
0: Eu botava a três.

0: 3 em 1 pra tocar, e a 3 em 1 ela não tinha o deck.
1: Sim, o deck.
0: Aí eu comprava a caixa de fita virgem da ou TDK ou BAFT, ou então Panasonic, 90 minutos, aquela fita virgem, né?
1: Sei.
0: Aí botava no deck e botava as músicas só que eu queria. Pegava o disco, botava música que eu queria, aí gravava. Ia fazendo uma coleção.
1: Tinha quantos deck?
0: Dois decks, a 3 em 1 ela tinha o disco, dois decks, e a rádio da MFM, por isso que era chamada 3 em 1, era rádio, fita e radiola, três decks. Aí eu vendia, eu fazia as fitas, olha, aí pegava uma capa, tirava uma xerox branca, uma xerox, fazia a capa e botava pra vender, aí povo, e caro, viu? A fita na época era R$2,00. R$2,00 na época, meu filho, era como equivalente fosse 20 conto hoje.
1: 20.
0: Era 20 conto hoje. Aí o povo chegava: quanto que é a fita nova do Luiz Gonzaga? Eu dizia que é R$50,00. E vendia. Porque ninguém tinha. Eu dizia: pode procurar nessa feira aí todinha. Se alguém tiver essa daqui, eu lhe dou dado. Ninguém tinha. Ninguém tinha, não.
1: Porque o povo só aproveitava aquelas...
0: É, aí, oxinha, aí eu tomo e vendia com força. Aí vendia e aí fazia negócio. Teve uma novela que foi a novela que eu mais ganhei dinheiro. Essa história eu vou contar aqui. Tu lembra de uma novela chamada Cobra e Lagarto?
1: Cobra e Lagarto.
0: Isso. Aí tinha uma mulher da novela que era aquela mulher que inclusive ela casou até com aquele cabra que era o Tonho da Lua. A galega, ela era ruim.
1: Carolina Dickmann, não?
0: É aquela Carolina, que uma vez eu viajei de Fortaleza pro Recife, e aí, infelizmente, eu peguei o mesmo voo que ela foi? Tava. E aí eu fui na janela, né? Ah. Eu nunca esqueço disso. Aí chegou ela, a assessora dela, a assessora do meu lado, no meio da gente, que era aqueles. Que o avião tem a poltrona, são três poltronas assim pra pessoa, né? Três de um lado, um corredor e três de outro. Aí eu na bulé, assim, perto da janela. Aí a assessora chegou: moço, tudo bom? Olha, o senhor pode... Tem umas cadeiras vagas ali, uma cadeira vaga. O senhor pode ir na outra cadeira, porque... Aí deixa o nome dela, Carolina. Ela está com um pouquinho de dor de cabeça e ela quer ir mais sossegada. Eu digo: não, eu comprei na janela, eu vou na janela. Não, mas é porque eu digo: não, não vou não. Eu quero que eu não vou de jeito, dei a peste, não fui não.
1: É, eu aí, tinha comprado, né?
0: Foi, ela ficou com a cara desse tamanho, com uns óculos, ó. Que eu tenho pra mim que Daniel Dial pegou aqueles óculos dela. Perante a Deus, era uns óculos isso aqui, bem grandão. E ela sentou toda entufada no corredor e a assessora no meio, que é a coisada dela. A coisada dela. E eu lá. Aí chegou a hora da merenda. Não tem as merendas com aquelas meninas que...
1: É o lanche, né?
0: Que, não é, que era moça.
1: A aeromoça.
0: É, que elas eram moças. Não sei por quê.
1: Não,
0: só bota
1: não,
0: as que eram moças. Não pode não, moça trabalhar
1: não,
0: em avião,
1: não.
0: Não
1: tem isso, não. Não tem isso, não.
0: Por quê? Não tem por quê?
1: É o seguinte. Aero, do aero, da viagem, entendeu? Do aéreo. Aero vem de aéreo.
0: Sim.
1: E moça porque é uma mulher, entendeu?
0: Ah, não é porque ela não, era, não é porque era moça, não?
1: Não, não tem nada a ver. Era moça, não.
0: Ai,
1: tem nada
0: não.
1: A ver, não, não. Você tá confundindo, acho que você interpretou errado.
0: Não,
1: né?
0: Rapaz, eu pensei que é porque ela era moça. E eu digo assim: não, ela era moça. E eu digo: ah, até uma vez numa viagem eu falei pra menina assim: a menina disse, você chama aí a aeromoça? Eu digo: não, rapaz.
1: Que
0: não,
1: na verdade hoje.
0: Esse preconceito.
1: Hoje.
0: Isso é normal. Se ela era ou não é, isso não é da nossa conta, não. Deixa
1: hoje se chama comissária de voo, né?
0: Comissária
1: de voo.
0: Né?
1: Hoje é comissária de voo.
0: Tá, esse nome é mais bonito porque falar só porque a moça, né? É. Perdeu coisa,
1: não, não tem nada a ver, não. Não problema
0: tem
1: dela, né?
0: Safadez, eu achava uma safadeza.
1: E homem, né? Se chama como? Aeromoço?
0: E tem homem também.
1: Tem.
0: E tem, nunca
1: e
0: vi,
1: tem,
0: não.
1: Tem,
0: não
1: tá vendo.
0: Eu só vi mulher, até eu dizia assim: porque só é mulher que salva a gente.
1: Hoje tem os comissários de bordo também, né?
0: E eles. Agora é comida, viu? Que eles servem, então.
1: Uma barrinha, né? Às vezes uma castanha.
0: É, chega lá com uma barrinha.
1: Você já comeu castanha no avião?
0: Tem,
1: aquela
0: castanha velha, desincha a vida, anêmica. É, um copinho de café desse tamanho. Eu digo: não, moço,
1: então
0: um caneco grande.
1: Ou então
0: que
1: suco, né?
0: Que gosto de nada. Usou um pedacinho de isopor com açúcar, né?
1: É, as barrinhas de cereais.
0: Ou comida velha, desincha a vida. E ainda vem uma bolinha de queijo, assim, num quadradinho. Com uma lasquinha de pão, um pão requeimado, torrado, duro, da época do Ron Concon, se jogar na testa de um racha. Era desse jeito o coisa aí. E eu achar retado no voo, né? É que o camarada diz, o motorista diz...
1: Motorista não, piloto.
0: Atenção, senhores passageiros, aperta o cinto, não sei o quê. Pra que

0: levo um cinto no avião, me diga.
1: Não, vou girar.
0: Perante a Deus, sempre olhei, perante, eu digo, não.
1: Bota. Sabe por quê? Por conta das turbulências. Se passar numa zona de turbulência, o avião vai balançar.
0: Sim, eu vi uma vez no Amazonas, que eu fui pro Amazonas e deu aqueles catabi no ar, que eu nunca imaginei que um avião desse catabi no ar.
1: É o
0: bicho faz assim de
1: vez. É a pressurização que chama, né?
0: É. Mas aí, só é o cabo se segurar. Aí o cinto pra quê? Outra coisa que ele disse que eu não acho interessante. Estamos voando a altitudes, não sei o que, não sei o que. Sim. Qual é o interesse?
1: É porque ali vai identificando, né? A altitude.
0: Aí daqui a pouco ele diz: lá fora está na temperatura de não sei quanto graus. Sim, eu vou lá de fora por acaso. Por um acaso eu vou querer ir lá fora. Não, não é verdade?
1: É verdade, é verdade.
0: Sim, tem. Não. Essa altitude, qual a diferença se ele vai tirar fino no céu, na lua, de que ele vai embaixo? Qual a diferença? Eu não entendo por que eles têm que estar dizendo o tempo todo, né? Essas coisas. E o cinturão. Né?
1: O cinto.
0: É, aí.
1: Você sabia que também ali aqueles bancos eles servem de boia quando o avião cai dentro d'água, né?
0: E vai
1: escapar. É, quando cai. Filho
0: de Deus, aquilo ali não sobra nem rapa do cabelo do cabo.
1: Se houver um pouso emergencial e etc.
0: Filho de Deus, olha, quando ele vai aposar e ele diz: olha, estamos se aproximando para aposar. Bota o cinturão.
1: Você já percebeu que ele começa a perder altitude meia hora antes, né?
0: É meia hora
1: antes.
0: E vai. Interessante que parece que tudo tá parado embaixo, né? Mas quando ele começa a descer, menino, parece que é de vez. E quer ver? E ali ainda é tranquilo. Tu lembra quando nós voamos de helicóptero aqui?
1: Lembro.
0: Eu fui o primeiro doido a dar um flash para
1: o rádio. Ao vivo
0: de helicóptero em Garanhuns. O primeiro e o único, viu? O outro que vinha é depois do véio. Foi, a gente fez um. E quando chegou ali, a gente ainda fez um mergulho no centro.
1: Foi,
0: tu lembra?
1: Foi.
0: Ali embaixo e pro rio.
1: Andamos, não foi?
0: Foi.
1: Aquela era tudo tranquilo,
0: era,
1: né?
0: Era tudo tranquilo, era.
1: Era.
0: Hoje em dia, nós, a peste é quem vai, tem coragem.
1: Deus me defenda, não vou. Ai!
0: Botar um paraquedas e deixa nós lá dentro pra nós lascar. Vai!
1: Oi, não, quero não. Muito obrigado.
0: Se rolar pra tu e Cascudo,
1: não,
0: quase eu não vou.
1: Eu acho que Cascudo é que
0: eu
1: querer,
0: fico,
1: viu?
0: Eu fico.
1: Acho que Cascudo vai querer da hora.
0: Ô, Cascudo, eu vou desenrolar um voo pra lá. Rapaz, fé pro rato é quem tem coragem de ir. Porque... Não, mas é mesmo. Sim, aí voltando. Rapaz, é fuleiragem, rapaz. Eita, mas não é essa época, né? E a gente ainda fez um bocado de voo, não foi?
1: Foi.
0: Eu era
1: até sorteou, não foi ainda?
0: Sorteei. Foi o único, primeiro programa de rádio da história. Foi o programa ligado no Velho Jirimia.
1: A sortear
0: passeio de helicóptero, olha. Em Garanhuns. Ninguém fez isso, não. Só nós.
1: Foi bom demais.
0: E
1: a gente saiu ali do shopping, né?
0: Na época o shopping
1: não tava construído ainda, não.
0: Hoje não dá, não.
1: Hoje não dá pra
0: fazer. Estrutura do shopping, né? Né? E aquele telhado talvez não suporte um avião, né? Que coisa linda aquele shopping. Mas nós foi enganado. Não vamos falar. Gente, o ser humano nasceu pra ser enganado.
2: Eu não dou
0: porque
2: nem cara,
0: já teve três shoppings.
1: Foi.
0: E a gente chega. Menino, até eu postei, dei notícia aqui todo de pabulado, Garanhuns já ia um shopping, não sei o que, não sei o que. Coisa mais linda do mundo.
1: Foi feito de besta, não foi?
0: Né? Até hoje! Nem o terreno tem mais pra fazer o shopping.
1: Tem não.
0: Tem não.
1: Tá lá só aquelas telhas. Inclusive, Josimar tava dizendo que queria umas telhas daquela. Não, daquela de zinco, né?
0: De zinco, é.
1: Tem um mói lá na.
0: Tem um mói de
1: fechando
0: ter,
1: ali
0: tem,
1: o.
0: Tem.
1: O shopping, Josimar. Se você.
0: Pode pegar, viu, Josimar, meu primo? Pode pegar. Eu tô autorizando.
1: Nós estamos induzindo aqui o povo a carregar, foi a lei.
0: Vai lá, pô, tá lá. Aí um cheiro pra Josimar, que é obreiro também.
1: É obreiro.
0: Chega cedo, né?
1: É.
0: E o carro dele ainda é energia.
1: É,
0: aí como eu tava dizendo, aí eu nessas épocas de camelô, né? A gente camelô, e eu era sabido demais.
1: O senhor disse aí que vendia revista, vendia também, né? Revista
0: vendia,
1: de quê?
0: Aí na minha torda eu tinha fita, eu vendia foto, né? A revista não, era foto das donas. Porque antigamente tinha foto.
1: Revista...
0: Tinha foto dos homens que era Rambo, era foto de Schwarzenegger. E Bruce Lee era a mais vendida.
1: Isso aí era o que era? É um pôster.
0: Aquele Rambo com aquela soca tempero dele aqui, né?
1: A bazuca.
0: A bazuca. E o Silvestre Stallone com aquela espada de cona.

0: E Bruce Lee com aquele macacão amarelo, com uma lista preta. Era um surpreendido demais, com um muchaco na mão, era. E aí tinha as fotos.
1: Eram os posters, né? Que era poster, que o povo botava nos quartos, nos cantos.
0: Era. Aí tinha as fotos de Xuxa, do jeito que vê o mundo.
1: E era?
0: Era. Tinha Greta, aquela filha de Greta, que hoje é um filho.
1: Tami.
0: Sim.
1: Tami.
0: Que hoje é Tommy, né?
1: Ah, é.
0: É Tommy.
1: Não é, Tami mais não, é.
0: Era Tami, mas agora hoje é Tommy. É. A bicha era bonita, viu? A filha de Greta, aí. Pensa numa mulher bonita da perto, viu?
1: Hoje o nome dele continua sendo Tami?
0: É Tami, é Tommy. Hoje é Tommy. Era Tami e hoje é Tommy. É. Aí
1: Tami tinha, continua sendo Tami, Miranda.
0: Tinha a foto dela, tinha de Greta, que Greta na época era, né, ainda dava pra aproveitar, mas hoje em dia. Aí sim, aí.
1: Deixa ela já casou quantas vezes?
0: Greta?
1: É.
0: Menino, rapaz, eu tava pensando aqui. Não, agora mudando um pouco de assunto. Tu já viste esses urubu voando? O piloto, ele é graduado. Piloto de avião, motorista de avião, por quantas horas que ele faz de voo,
1: tem milhares,
0: né?
1: De milhares de voo. Mil horas, sei lá quantas horas.
0: E o urubu é urubu. Já faz ideia de quantas horas de voo tem um urubu?
1: Não.
0: Pois é. Eu fazendo a comparação entre Greta com o urubu, assim, de hora de...
1: Sim. Ah, sim. Não, ela já casou 18 vezes, né?
0: Não, deixa eu falar. Aí, sim, não, deixa eu falar. Aí, como eu tava dizendo. Aí eu vendi essas fotos. Aí tinha Cláudia Raia, tinha Vera Fisch. Tinha aquela Sheryl Stone, aquela galegona bonita daquele filme lá do Instinto Selvagem. Sim. E Xuxa. Minimal vendia de enxurrada de foto. Outra coisa que eu vendia muito na banca, na minha torta, era calendário.
1: Sim.
0: Era calendário. Os cabas chegavam para comprar aqueles monte de calendário. Aí vendia. E a cinta. E óculos. Original do Paraguai.
1: Ah.
0: Porque o filme do Exterminador. Tinha uns óculos bem invocados, aí a gente comprava lá na feira do importado em Caruaru, que é ali perto do Sesc.
1: Sim.
0: Pra revender. Aí eu tinha tudo isso e eu gritava pra todo mundo ver. Aí tem a história da novela que eu não contei, rapaz, que era a novela Cobra e Lagarto, né? Que tinha aquela mulher e tinha uns brincos bonitos que era lançado, uns brincos. Aí a gente comprava de saco de brinco pra vender. Mas aí, quando é um dia, eu tava lá no sítio na casa do papai, papai tinha aqueles galos bonitos, né? Com a pena do pescoço do galo, chega dourada, aí eu tirava as penas, arranquei algumas penas, pena do pescoço do pavão, que tem a pena do rabo do pavão que é bonita, que é aquele oi, né?
1: Sim.
0: Mas tem a do pescoço que é mais bonita ainda.
1: Que usavam antes pra escrever, né? Era?
0: A escrever. Aí eu peguei e fiz uns brincos pra vender.
1: Ah.
0: Rapaz, eu não me dei bem, mas eu vendia caro, hein?
1: Quanto?
0: Oxe, vendia, cara. Aí uma vez arranquei as pontas dos guiné lá do sertão pra fazer vender. Brinco pra vender.
1: Aí já era falsificado, né? Que não era...
0: Aí vendia, o povo vendia com força. Era, vendia. Aí uma vez eu peguei uma resina de braúna e botava a abelha dentro da resina.
1: Ah.
0: Derritia a resina, botava a abelha italiana no meio e fazia uma bolinha com a abelha dentro da resina e lixava, ficava aquela bolinha, fazia um brinco. Menino, vendia, dizia, ó, isso aqui é pré-histórico, é uma abelha pré-histórico. Eu não era malandro.
1: Você tava vendendo gato por lebre, né?
0: Eu era malandro, eu fiz dois brincos de abelha. Aí só um brinco era uma pena, o outro lado era uma abelha. Aí chegou uma mulher, não vou dizer a cidade não, que foi uma mulher lá que era parente na época, isso há muito tempo, era, parece que era filho, era sobrinha do prefeito. Dessa cidade.
1: De onde era?
0: Não, não
1: era,
0: vou dizer não, cidade, era? Não. Tu é doido, eu vou dizer não. Acho que Deus me livre. Não, vou dizer não.
1: Mas era onde? Era aqui pertinho de Garanhuns?
0: Era aqui pertinho, vou dizer nada aqui. Ai, que esteja alguém me ouvindo na Embrejão, aí eu me lasco. Aí,
1: não, vou dizer
0: não. Não, vou dizer não, não digo não.
1: O senhor já se entregou?
0: Não, não entreguei não. Aí não, tu é doido, o chefe gente por perto. Aí, isso há muitos anos. Aí eu com esse brinco, a coisa mais linda. Aí ela passou na banca, ficou doidinha. Na época que dinheiro valia alguma coisa. Hoje em dia dinheiro não vale merda
1: vale
0: nenhuma.
1: Nada, vale
0: não
1: nada.
0: Vale merda nenhuma. Era aí, 100 reais naquela, 200 conto naquela época, era equivalente quase 2 mil reais hoje.
1: Ah.
0: Sabia disso?
1: Não.
0: Era dinheiro demais, meu filho. Por quê? Por causa da desvalorização que vai coisando. Pra tu ter ideia.
1: O dinheiro vai perdendo valor.
0: Pra tu ter ideia, a gente comprava um pipocão grande com 10 centavos.
1: Da gravata?
0: Pipoca da gravata da grande, 10 centavos. A pequena, a outra menorzinha era 5 centavos. Ou era 3 centavos, um negócio assim. Eu cansei de comprar coisa com 5 centavos e receber troco de 1 centavo.

0: eu tenho em casa uns trocos de um centavo. Aí eu peguei isso, peguei e ela ficou doidinha. Passou, quanto que é? Aí eu cobrei 500 cruzeiros da abeia. Aí a propaganda, e essa, que brinco lindo, eu digo, não, esse
1: naquela
0: brinco...
1: época não existia real, então.
0: É, não existia, não. Aí, e esse brinco lindo, que abeia é essa? Só que era um italiano, sabe? Eu digo, olha, esse brinco aí foi meu avô, o avô de papai, meu bisavô, né, que achou. É, eu digo, olha, esse brinco aí foi meu avô, o avô de papai, meu bisavô, né, que achou. É, essa abeia, ela é pré-histórica. Ele estava escavando, ele estava fazendo aquela escavação de negócio de ouro das minas.
1: Mineração.
0: Mineração, isso. E achou a não sei quantos metros dentro de terra, dentro de chão adentro. Olha a conversa, olha, malandro perdido eu.
1: Profundidade, né?
0: Não, de profundidade. Aí ela disse: foi, é um brinco pré-histórico, mas que coisa. Ela botava na mão assim, ó. Rapaz, olha a coisa mais linda do mundo. Ela dizia, mas que coisa linda. Deixa eu tomar a bola com a abeia dentro, pré-histórica. Mentira, eu derreti na panela e botava no negócio, botava a abeia dentro e fazia a bolinha. Malandro perdido. Aí.
1: O senhor, as suas coisas eram originais, porque eram suas, né?
0: Foi, ela endoidou. Aí foi pra casa, aí quem contou lá pro pai, não sei o quê. Não, mas rapaz, é dinheiro demais. Daqui a pouco chegou lá um assessor na época, assessor não, esse povo que trabalha com prefeito, não sei se é assessor.
1: Assessor.
0: Povo, assistente, isso aí. Assessor. Aí chegou lá, opa, todo mundo, não, eu sou não sei o que lá do prefeito, ela é sobrinho do prefeito, ajeita aí, rapaz. Se você ajeitar, dê um desconto nesse brinco aí, que a menina ficou doida por esse brinco, esse povo, essas boizinhas na época, metida, né, que tudo que vê quer. Aí eu digo, não, porque eu tinha cobrado 500 cruzeiros, olha. E 500 cruzeiros era um rio de dinheiro.
1: Era muito.
0: Não, ajeita.
1: Naquela época não existia centavo ainda, era, né?
0: Centavo.
1: Não, existia centavo já não.
0: Existia não. Aí, existia, já centavo. Existia. Aí ele disse, olha aí, dê um desconto que vós me ser vai ficar isento pro resto da vida sua torta aqui na feira todos os domingos. Que era lá nessa cidade.
1: Que você não quer dizer o nome.
0: Não vou dizer o nome de jeito nenhum. Pode cortar meus pulsos quando digo não. Aí, vai que o povo me ajuda a ouvir. Aí, como eu tava dizendo, aí eu só sei que eu lá, isso há muito tempo. Aí o caba chegou lá e disse, não, quanto é que você faz? Eu digo, eu vou fazer 300 conto. Não caia mais uma coisinha. Você vai ficar o resto da vida, não vai pagar mais chão. E a gente pagava chão por torda. Era toda feira você tem que pagar o chão. Eu não sei se hoje os prefeitos ainda cobram. Se eu fosse os prefeitos da cidade vizinha, eu pagava, era para os feirantes ir. Que os feirantes foi quem ajudou o progresso nesse Brasil, sabia?
1: Sim.
0: Os feirantes, eu fui feirante, eu ajudei muito esse Brasil. Ajudei muito mesmo.
1: Você ajudou a economia, né?
0: A economia, ajudava a gente, ajudava o aquecimento econômico da cidade e do estado, rapaz, e do Brasil. E aí, e eles cobravam ainda, chama. Aí ele disse, não, tá certo. Aí vendi por 250 real na época. Tinha acabado de chegar o real, caro pro peste. E fiquei isento de chão pro resto da vida, né? De fazer minha feira. Rapaz, os cabas chegavam assim, rapaz, que peste, eu vendo esse cara demais. Que foi mesmo, foi. Até os cabas acreditavam que eu tinha essa beia. Que essa beia foi o avô de papai, o avô do vovô.
1: Sendo como... que foi uma maracutaia sua, né?
0: Uma maracutaia minha que eu fiz. A gente tem que saber, negociar. Eu não tava roubando, eu tava...
1: fazendo arte.
0: Não, inclusive. Eu tava fazendo minhas artes. Eu tava...
1: porque é arte isso,
0: negociando,
1: né?
0: Negociando, justamente. Isso é artesanato. Aí, só sei que eu vendia lá, o povo chegava. Aí eu fazia... aí eu fiz uma pena. Arrumei eu vendi um brinco. Com um rabo de um galo. O rabo do galo parece uma espada, tu já viu?
1: Coisa já, linda. Já.
0: Aquele rabão bem grande. Aí eu arranquei um escondido de papai e fiz um brinco. Aí uma mulher já foi em outra cidade. Essa foi a mulher do prefeito. Um avião.
1: É não.
0: É não. Volta, eu pensei que era um avião aí. Não, aí, não, mas era desse jeito. Eu só sei que eu fazia essas travessuras minhas e eu vendi caro a pena do rabo, do galo.
1: Do galo.
0: É, aí vendi e o povo comprava caro pro peixe, vendi pra mulher do prefeito. Aí, uma amiga da
1: mulher
0: do prefeito.
1: Que ano era isso, mais ou menos?
0: Isso ali nos anos 90.
1: 90,
0: é, 90. Aí teve uma amiga da mulher, dessas mulheres invejosas, não tem?

0: que chegou na outra semana, ela chegou na minha torta logo cedo, opa, tudo bom, ô galego, veja só, olha, vai me ser, ainda tem aquele brinco que é uma pena, que coisa linda aquele brinco. Eu digo, olha, aquele brinco ele é importado, ele demora um pouquinho para chegar, posso fazer o pedido, eu já manjando as penas do rabo do galo, papai. Sim. Aí, e aí eu posso falar, quanto que é? Diga, é tanto, aí não sei quantos. Ela encomendou, digo, a gente tem que dar a metade, hein? Não, pode confiar. Eu digo, não, confio não, porque eu tenho que pagar pro cabo trazer. Que isso vem lá do negócio daquele shake lá. Eu não sabia falar esses nomes.
1: Da Arábia.
0: Das Arábia aí. Aí eu cheguei, encomendou e vendi. Quando eu vendi, quando foi na outra semana, a mulher do prefeito foi lá, braba. Mas rapaz, como é que você disse que só tinha um brinco e aí vendeu pra... Ixi, mas me deu um ódio quando eu vi ela com um brinco igualzinho do meu, olha. Ficou braba.
1: Arretada.
0: Eu tinha contado pra eu ficar com os dois, porque você não me disse. Eu digo, ela encomendou, aí eu mandei trazer de fora. Eu era malandro demais. Eu penso num bicho velho, malandro, virado na mulher, com os cachorros. Quem fazia sem ver com isso pra ganhar dinheiro era eu. Vamos falar agora de AD?
1: Bora simbora.
0: Adé Atacarejo, papai, você que quer comprar. Olha, pode ir mandando mensagem aí. Tem mensagem aqui.
1: Tem,
0: já
1: aqui
0: já
1: também tem.
0: Povo, já manda alô. Pelo 981658787. Viu? Manda sua mensagem, conversa com nós. Que eu mando um cheiro pra vocês já. 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Inclusive, eu quero mandar um alô antes que
1: inclusive eu não, inclusive.
0: É, a gente chama inclusive. Deixa eu, antes que eu me esqueça aqui, mandar um alô aqui pra Renata. Isso mesmo, Renata, ela é de Angelim. Topei com ela hoje, me deu um abraço e ela disse, véi, fui olhar o Creta lá na JPN Hyundai, me apaixonei por aquele carro. 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

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Ah, mas como é que eu faço? Só é ligar ou mandar um zap aqui para a equipe.

0: Essa, viu? 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
0: 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E olha, pessoal aí, deixa eu falar aqui também do pessoal lá da... Cadê aqui, rapaz? Não sei o que lá. Sim, rapaz, não, é aqui, rapaz. Vou falar aqui do pessoal de Souza Autopeça, que fica lá na Avenida Caruaru, em frente ao colégio, Monsenhor da Mota Valença, viu?
1: Monsenhor Ademar da Mota Valença.
0: Monsenhor Ademar da Mota Valença. O nome cumprido, né? Pois é, eu ganhei a medalha, sabia mesmo?
1: Ganhou?
0: Cultura, ganhei.
1: Sim, lembro.
0: Ganhei a medalha Metacultura de Monsenhor da Mota Valença.
1: Monsenhor Ademar.
0: Monsenhor Ademar. Abração
1: lá
0: aí.
1: Na Avenida Caruaru, né, Virginia? Na
0: Avenida Caruaru. Manda um abraço aí pro vereador Alcino Correia. Topei ele outro dia lá no parque, dizendo que tinha dado umas 20 voltas ao redor do parque. Eu digo que só foi de bicicleta. Alô, meu amigo, um abração.
1: O senhor já deu quantas voltas ali?
0: Olha, eu não vou mentir, não. Eu estando bem de saúde mesmo. Não, é verdade mesmo. Eu estando bem de saúde.
1: Pra falar a verdade, o senhor já deu quantas? Sem mentira.
0: Olha, sem mentira. Eu já dei, quando era só a pista pequena, uma vez, eu dei 26 voltas e meia.
1: 26 e meia? 26 voltas. E por que não deu as 27?
0: Porque não, eu cansei.
1: Cansou,
0: eu cansei,
1: né?
0: Se eu dissesse 27, eu ia
1: estar... Tava mentindo.
0: Eu tava mentindo, eu não gosto de...
1: Hoje o senhor consegue dar quantas?
0: Como a pista aumentou, hoje eu consigo... Mas como assim?
1: O senhor consegue dar quantas voltas lá?
0: Ah, a volta, eu pensei... A volta. É porque... Não, sim, a volta eu consigo hoje, às vezes, 15, 16 voltas.
1: É, não diminuiu tanto assim não, né?
0: 15, na pista todinha, grandona, viu?
1: Nos 2 quilômetros.
0: Agora a metade correndo e a metade caminhando.
1: Mas quanto, já é alguma coisa, né?
0: É alguma coisa. Quantos minutos meu filho gasta pra dar uma volta na pista todinha correndo?
1: Sete minutos.
0: Pois é, 3 minutos e meio.
1: E é? Que o senhor gasta?
0: Eu, numa carreira assim, só tu vendo.
1: O senhor dá uma tirada e chega lá.
0: A carreira medonha. Olha, teve uma vez.
1: Mas não trote ou...
0: Não, correndo, desembestado, feito cavalo. Meu filho já levou uma carreira de um cachorro doido?
1: Já.
0: Pronto.
1: De vaca braba.
0: Pronto. Não tem coisa... Eu, quando era pequeno, eu corria demais, tu sabe disso, né?
1: Sim.
0: Você
1: era atleta, né?
0: Era, corria pro peste. Eu, quando era pequeno, eu corria tanto que uma vez eu estourei o ouvido, tu acredita?
1: Correndo.
0: Pô, e o doutor deixou aí. Deixa papai, quando ele for correr, bota, tapa os ouvidos dele com agudão.
1: Ah, o senhor então era um verdadeiro Usain Bolt.
0: Ave Maria, olha, cocorota, olha, tinha aquele o capim bufa no pendão, que chega no meio da caixa dos peitos.
1: Capim bufa é aquele que cresce até assim,
0: até a caixa dos peitos do cabo.
1: Mas por que capim bufa?
0: É porque é o nome do capim bufa, porque o gado quando ele come, ele bufa. Bufa muito, sabia?
1: Ah, entendi, entendi.
0: Ele bufa muito. Aí, quando eu dava tiro de carreira assim, o capim chega, deitava, tu acredita?
1: Ah, de, claro.
0: De um lado e do outro, enfim. Uma vez...
1: Isso é uma grande referência.

0: referência mesmo.
1: É grande referência. Uma vez eu tinha um cavalinho, castanho, baixinho. Eita, deixa eu mandar um alô aqui, cadê aqui um meu amigo, não sei o que. Boa tarde, velho Jirimia, Cocorote, cadê, não sei o que. Ele mandou até um negócio aqui que vai ter um não sei o que. Segundo passeio dos amigos vaqueiro, lá em Taba Lascada. O passeio, eu não sei onde é não. É que mandaram tanta informação aqui que eu não sei nem onde é direito. Os cabazes fazem uns cards e uns posts que parece a Cega da Débora.
0: É porque fica muita informação, né?
1: É dia 18 de outubro, viu? Só não sei onde perto é em Garanhuns, é Rua Monsenhor Tarcísio, não sei o quê.
0: O senhor quer uma aguinha?
1: Falcão, vou beber um guaipinho d'água aqui.
0: É, porque tá
1: na difícil
0: negócio,
1: Coab 2, né? É Garanhuns, é aqui, vai ter a corrida lá, vai ter até Pareia Neto cantando, meu amigo Pareia Neto. E meio mundo de outro pessoal lá que canta, que eu não sei quem é esse povo, não. Quem mandou aqui foi meu amigo, cadê aqui? Felipe, rapaz. Foi Felipe. Ô, Felipe, aquele abraço, meu amigo. Depois eu falo direito dessa festa aqui, que é um passeio de... É de pé ou é de cavalo?
0: Cadê o card pra ajudar?
1: Deve ser de cavalo, né? É na Coab 3, É na Coab 3, ó. Deve ser de cavalo, né? Não é de pé, não, esse passeio, né?
0: Passeio Amigos Vaqueiros. Deve ser com cavalo, né?
1: Se vai me ser, não tiver cavalo, pode ir de jumento. Eu queria saber do Felipe, se não tiver jumento nem cavalo, pode ir de bicicleta, Felipe? Pode não, não?
0: O importante é os amigos irem.
1: O importante é os amigos aí. Sendo amigo, a gente tem que estar junto e misturado.
0: Bora rezar.
1: Vamos rezar, meu povo. Sai daí não, viu? Sai daí não que nós vai rezar, nós volta já.
0: É o tempo só de tomar um chazinho aqui de...
1: Tomar só um chazinho de rapa de...
0: De quê?
1: Rapa de canela de moça, pra melhorar a garganta. 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Já volta.
0: Bênção, bom Jeremias.
1: Deus abençoe, meu filho, Deus proteja. E tem alô que chegou aqui do povo. Já eu mando mensagem pra todo mundo. Até Celinho tá ligado.
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Senhor Deus, quero ir até o teu altar, contigo quero me alegrar, vou exultar de alegria e quero te celebrar, porque em ti, Senhor, está minha esperança, nunca, nunca hei de vacilar. O anjo do Senhor anunciou a Maria, ela concebeu do Espírito Santo. Eis aqui a serva do Senhor, faça-se em mim segundo a vossa palavra. 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

0: pessoa se engana, né, Cocorota? Aí é a mesma coisa de você dizer que vende lebre e entregar gato.
1: É.
0: Não aí, é verdade? Aí quando eu cheguei, eu disse, tá onde? Não, tô aqui. Quando eu fui reparar, quando eu vi, eu digo, fala, bicho. Eita, aí eu digo assim, mas não, fiquei, não. Aí eu fiquei, ó, a gente fica assim meio cabisbaixo, né? É, cadê? Vamos voltar, vamos.
1: Bora voltar, já estamos no ar, viu?
0: Já tá no ar, tu é doido, rapaz.
1: O microfone já tava ligado.
0: Ô, meu povo, boa tarde, meu povo abençoado. Voltei depois da Ave Maria, viu? E tem mensagem por perto aqui, ó. Inclusive, tem a mandar um cheiro aqui pra Cris, que tá pedindo até música, né, Cris? Ô, Cris e a filhinha dela, rapaz. Cadê? Laurinha, a princesinha, a menininha dela, Laura. Cris e Laura, lá no Mané Camelo ligado em nós. Mandar um alô também aqui. Boa tarde pra Voz Missê, Cocorote. Quem mandou aqui também foi Tatiana. Aqui, Morena, um cheiro pra Voz Missê também. Morena, Moreno. Um abração também. Quem mandou mensagem também aqui foi. Cadê que? Celino Melo, rapaz. Celino Melo botou aqui, amigo. Meu amigo, corrida. Correndo. Ecológico, não sei o que, Avenida Caruaru e o Municipal.

0: pé, Padre Agobá Valença. Ele botou aqui, que é a corrida, né?
1: É sério, pagar R$25,90.
0: É isso mesmo, na Júlio Brasileiro, CMA, Colégio Monsenhor Adelmo, isso mesmo.
2: Monsenhor Adelmar da Mota Valença.
0: É, mas esse daqui é Colégio, é Monsenhor, isso, Adelmar. Um abração, quem mandou aqui foi Celino Melo, tá ligado no 87, era irmãos. Ele disse que era irmão, sabia? Eu não sabia, não. Eu não entendi direito aqui, quem é que era irmão de quem mesmo? Na Júlio Brasileiro, CMA, Colégio Monsenhor Adelmo, era irmão. Irmão de quem, Celino? Sabe que é, Celino, vindo nós todo dia, o caba fica doido, feito nós, sabia? Tá, que ele botou um negócio que eu não entendi nada. Quem era irmão de quem? Eu não sei se era irmão de um ou era do outro, de Júlio Brasileiro.
2: Ô, Rô Jeremias, tem áudio por aqui?
0: Bota aí o áudio do povo, bota
2: deixa
0: aí.
2: Mensagem, bora
0: aí, o povo é a voz do pessoal.
3: Calma. Cocorote, boa noite, Rô Jeremias. Cadê esse Bitinho, hein? Esse Bitinho tá de férias. Hoje eu não vou dizer nada com esse velho chifrudo, não. Esse velho chifrudo eu não tô com...
0: Esse cheio de gato,
3: pra armar a briga com o velho, não, porque ele tá muito de idade, pode ser que ele infarte. E a pessoa vai preso por causa de um velho chifrudo desse. Hoje eu não vou dizer nada com ele, não.
0: Ô, caba, sem vergonha. Quem é esse sujeito?
2: Esse é o William, do 99, tá ligado na gente.
0: Ô, desgrama, um dito para aqui na porta da rádio, sujeito sem futuro.
2: Tem mais áudio por aqui, bora ouvir?
0: Aí tu vai ver, curto, curtinho. Quem foi esse que mandou um... Ele mandou áudio pro podcast, foi? Quem foi que mandou uns 500 aí?
2: Foi, ele que mandou 500 aqui foi Daniel, bora ouvir aqui. Bota o que ele disse. Daniel, que também é motorista de aplicativo.
0: É aplicativo, Daniel, é.
4: Quem aí tem o chip da Oi, 31 anos, que o dia de domingo é grátis. Eu acho que ele funciona até hoje. Foi, 31 anos. Você comprava esse chip, você... era pra um chip roxinho da Oi. Aí você passava 31 anos, todo domingo você não pagava nada. Ligava pra as pessoas e tudo, não pagava nada.
2: Será que ainda existe hoje?
0: Isso era Daniel, verdade. Era o chip 31 anos, verdade. Eu sou da época, Daniel, quem não tinha aqueles... Quem nunca falou com a Oi?
2: O de 3 segundos, né? O de 3 segundos é da...
0: Alô, tu tá aonde? Aí o outro respondia, tô aqui dizendo... Aonde que eu não entendi nada? E era 3 segundos, se passou por 1.000 créditos todinho. Ó, deixa eu mandar um alô pra Fátima Paz e Roberto, que é o pai dela, mandar um cheiro pra ela aí, ó. Boa noite, velho Jeremias, velho, me manda o zap da 87, não tenho mais. Pronto, anote aí, pega um quicezinho de lápis, 98165-8787. O DDD é 87, viu? Bota aí, 981-658787. Isso, pode mandar mensagem pra nós, viu? Fátima, pai, Roberto, pai dela, lá no sítio Cupim. Um pessoal tudo ligado em nós. Sim, tem mais, bota
2: tem
0: aí.
2: Tem mais mensagem de voz por aqui. Lembrando, o nosso WhatsApp 981-658787. Bora ouvir.
0: Tudo isso, ó.
5: Ô, Jeremias, os colégios, o da Avenida Caruaru é o Colégio Municipal Padre Agobá Valença.
0: Ah, sim.
5: E o colégio Monsenhor Aldemar é o da Júlio Brasileiro, que é o CMA. Eles dois eram padres e eram irmãos.
0: Ah, isso
5: é porque vocês estavam confundindo o colégio municipal com o Padre Ademar, que é meu campeão, amigo, locutor.
2: O senhor entendeu agora? Qual é o que é ali na Avenida Caruaru?
0: Ele disse que... Olha, meu pai.
2: Qual é dos dois?
0: Olha, o que é da Avenida Caruaru... Ele é o da Avenida Caruaru.
2: Ele era padre.
0: Que era padre.
2: É.
0: Já o outro, que é na outra rua...
2: Na rua de
0: que
2: trás.
0: Que é Júlio Brasileiro. É. Ele era também padre. Então era tudo padre.
2: Pronto. Era Monsenhor Adelma da Mota Valença. E o outro era o quê?
0: A da Agobá.
2: Agobá da Mota Valença.
0: Ademar, isso. Era Monsenhor e Ademar. É porque são diferentes. Rapaz, botaram dois colégios com o nome dos padres.
2: Ademar da Mota Valença.
0: O cara se confunde.
2: Ademar e Agobá.
0: É, ainda bem que Celino tá aqui. Ademar e Agobá, né? Agobá da Mota Valença.
2: É.
0: Agobá não, meu nome.
2: É Agobá.
0: Agobá, isso, é. Agobá. Ademar e Agobá. Rapaz, aí é pra endoidar o tempo do cara. Agora deu um morro. Só sei que...
2: Ô, agora, a origem
0: aquele
2: do nome...
0: da Avenida Caruaru é o...
2: É Agobá, pronto. Os dois é Agobá, pronto.
0: É Agobá.
2: É só dizer Agobá.
0: É na Avenida Caruaru. É. Vá no Valença da Avenida Caruaru. São dois Valença.
2: Agobá,
0: vá no Agobá. Isso, Avenida Caruaru. Um abraço aí, Celino, meu amigo.

0: amigo, é gente boa demais, Celino. Celino que deu um show esse ano lá no palco 87, botou um repertório arretado de bom. Meu compadre Celino Melo, gente de primeira qualidade.
1: Tem mais
0: já
1: áudio
0: já vou
1: por
0: tocar
1: aqui.
0: Até uma música dele, já.
1: Bota aí. Bora ouvir aqui o que é que o povo tá dizendo.
0: Bota aí.
2: Boa tarde, meu amigo Jeremias. Aqui é o cabeça, o pedido da Rua São Paulo. Ô, meu amigo Jeremias, eu queria que você cantasse o parabéns para meu netinho, que está completando 5 anos hoje. É Antoni.
0: Antoni, rapaz.
1: Abraço aí pra Antoni, parabéns, felicidade. Só que o avô dele não disse o nome.
0: Agora
1: né?
0: Diga o nome, filho dessa, filho daquela outra, com fé do rato. Olha, se vai me ser, é Antoni. Tem um avô que não tem nome, parabéns aí.
1: Agora é Antoni ou Antoni?
0: Antoni, ele falou Antoni.
1: Antoni foi.
0: Antoni, deve ser Antoni. Parabéns, Antoni, neto do seu avô aí, que tá completando o ano hoje. Que Deus abençoe. Um cheiro pra todo mundo aí, que Deus proteja. Muitos anos de vida.
1: Boa noite, velho e Cocoroque. Eu, quando criança, assistia na casa da vizinha, TV preto e branco, era muito bom. Que bom vocês relembrar tudo isso. Parabéns e obrigado. Quem mandou aqui mensagem pra gente foi a nossa ouvinte Luciene Silva, tá ligado na gente.
0: Luciene Silva, rapaz, e o que era bom, sabe o que é que era também? Das televisão, eu comprei uma televisão preto e branco, TX, olha. Que ela tinha uma munganga, a pessoa tava assistindo a ela, ficava só o olho em branco assim no meio do tubo. Aí eu pegava um cabo de vassoura, enrolei uns panos velhos, dava uma lapada no meio dela, pá, aí ela voltava. Era desse jeito, ó. Ô, rapaz, antigamente as televisões não tinha controle, não. Pra mudar o canal era tac, tac, tac, tac, tac, tac, não era? E ainda era dois jeitos de mudar. Você mudava de canal e ainda corria pra fora pra girar a antena. Aí a mulher ficava embaixo e o cabo em riba do muro. E agora? Não, pra direita. Volta. Não, eita, tava bom. Vai de novo. Não, e peraí. Gira mais um pouquinho. Ixi, tá quase bom. Aí a televisão, as imagens, ficava o corpo de um lado e a cabeça do outro. Era torta, era. E a gente assistia as novelas, os filmes assim. Veja que tecnologia hoje em dia, né? Cadê? Tem mais? Bota aí.
1: Tem mais áudio por aqui, tem mais participação. Boa noite, velho. Fátima, que já mandou mensagem aí. A Fátima Paz, ligada na
0: Fátima
1: gente.
0: Fátima Paz, um cheiro pra Fátima Paz. Todo o pessoal aí ligado nós.
1: Tem mais mensagem por aqui, bora ouvir o que é que o povo tá dizendo.
3: Oi, Sérgio Lemias. Tudo bem?
0: Tudo
3: é Maria Alice. O senhor tá bem?
0: Que coisa linda, olha, rapaz.
1: Maria Liz, tá ligada na gente.
0: Maria Alice ou Maria Liz?
1: Maria Liz.
0: Maria Liz, um cheiro, minha filha, que Deus abençoe. Rapaz, eu queria saber quantos anos tem essa princesinha. Que coisa linda, né? Rapaz, agora aí é um áudio de procedimento.
1: E um abraço aqui para os pais dela, Jailson e Virgínia, e a irmã Gabriela.
0: Eita!
1: Estão ouvindo a gente, um grande abraço.
0: Eu sabia que Jailson e Virgínia...
1: Tem uma foto aqui, ó.
0: É, nós, a gente... Olha, essa menina mais velha aí, eu a cansei, eles iam lá, eles casadinhos de novo, ela com cuspindo de banda na época, com bucho pela boca... E eles tiraram foto comigo. Ela tem retrato antigo ainda. Ela buchuda dessa maiorzinha e agora tem essa pequenininha. Rapaz, pensa numa família carinhoso que há muitos anos curte meu trabalho, sabia?
1: Faz tempo.
0: A gente sabe que é que Deus é maravilhoso na nossa vida? Que os nossos ouvintes se tornaram amigos da gente, sabia? E esses aí, Jailson, Virgínia e a família, são aqueles amigos que quando a gente topa, faz questão de dar aquele abraço bem carinhoso, porque eles são muito carinhosos. Eu sou muito grato a Deus por ter nossos ouvintes aí que curtem nosso trabalho. Muito obrigado.
1: E a Virgínia disse aqui que a Gabriela tem 10 anos, vai completar 11 no dia 19 desse mês.
0: É, 10 anos.
1: Próxima quarta-feira, né?
0: Próxima quarta-feira. Ô, que coisa boa, um cheiro. Vamos lembrar para mandar um cheiro, parabéns para ela, bem reforçada aqui, né?
1: Tem mais recado por aqui. Boa noite, Cocorote. Boa noite, velho Jeremias. Estou ligada nessa resenha boa. Alexandra Gomes está ligada na gente lá no centro. Um abraço, Alexandra. Obrigado pela audiência.
0: Ah, no centro da cidade.
1: No centro da cidade,
0: Ah, sim, no centro.
1: Tem mais recado por aqui. Bora ouvir o que é que o povo está dizendo. A voz do povo.
0: É a voz do pessoal.
4: Cibito, meu irmão. Eu estou ouvindo a rádio e tô vendo que o velho Jeremias era camelô, rapaz. E meu pai... Em 87, mais ou menos, ele comprou umas fitas, aquelas fitas de gravador, né? E disse que foi a um velho aqui em Garanhuns, no centro. Então, veja bem, encontrei o caloteiro de 87. Meu pai falou que foi uma fita de Chitãozinho e Chororó.

0: aquela música Fio de Cabelo. E comprou de um velho, enrolão, aqui de Garanhuns. E ouvindo a rádio agora, tô percebendo. Esse velho, desde novo, que era caloteiro, hoje ele tem mais de 80 anos e continua. E o pior que ele conta, a safadeza que ele fazia antes, né? Vendendo a fita, só ia de um lado. Agora, tô percebendo. Esse velho, desde novo, que era caloteiro, hoje ele tem mais de 80 anos e continua. E o pior que ele conta, a safadeza que ele fazia antes, né? Vendendo a fita, só ia de um lado, o revés não tocava.
1: Não, tocava sim.
0: Um abraço, Cibito, um abraço, velho Jeremias.
1: Tocava sim, lado A e lado B. O povo nem sabe o que é isso. Quem é esse aí, Cibito?
2: Ele tá aqui, ele não se identificou, não.
1: Se identifica, lascado, que ninguém tem bola de cristal aqui, não, doido. Não, mas era mesmo, eu vendia as fitas original, tudo bem que... E às vezes, sabia que tinha gente que era sem vergonha, que comprava as fitas, aí levava pra casa, chegava e dizia, pá, eu vim entregar a fita, por quê? Não, eu não gostei das músicas, não. Eu digo, é problema seu. Oxê, e eu tô alugando agora,
2: é? É, ninguém...
1: Aí o caba queria, uma vez eu quase me enrolo na munheca com o caba na feira, sabia? Foi.
2: Por quê?
1: Foi em Quipapá, eu tava em Quipapá. Feira ruim, sabe aquelas feiras ruim que o caba fica colado? Tu nas feiras ruim o caba fica colado.
2: Como assim colado?
1: Feira que o caba dá meio-dia e o caba não vendeu nada, não apurou nada.
2: Nem do café?
1: Nem do café. O caba tá com uma fome, só da febre do rato de quente. O caba com raiva.
3: E é porque?
1: A gente chama colado. Todo mundo com a cara feia da feira, sabe?
2: Tem... A feira foi ruim.
1: A feira ruim. Aí me chega um filho da febre do rato.
2: Não chama esse nome, não.
1: Eita, Deus me perdoe, meu pai, é verdade. Aí chega um cabra sem vergonha, aí chegou assim, diz, ó. Chegou assim, ele jogou assim, ó. Chegou assim.
2: Jogou o filme.
1: Jogou a fita, em riba da minha fita. Aquilo ali, a minha zuleia já começou, foi ver. Aí, aí repara só, Cocorote, repara aqui sem vergonha. Isso aí ele diz, ó, eu comprei essa fita. Deixa eu ver, eu tenho uma mente muito boa, mas às vezes eu me lembro das coisas, quando eu não me lembro é porque eu me esqueci. Eu vou lhe dizer, eu não lembro o nome do cantor. Não tem um cantor sertanejo de antigamente que ele cantava as músicas e dava uns tiros, não sei o que, aí no final cantava as músicas. PA, quem sabe dessas músicas? Vê se meu filho acha aí. PA, quem sabe? PA, quem... não sei o que. Aí tem uns tiros, e aí vê se tu acha aí pra botar um pouquinho pro povo entender como era. Aí eu tava tocando, ele passou, viu, achou interessante, comprou. Aí não gostou do resto dos conteúdos, aí chegou e jogou na minha torda. Quando chegou, era de um dos caipiras brasileiros, rapaz, isso era um sucesso esses cabam. Era, e agora não sei o que, é como se fosse uma fita de música mais um filme, entendeu?
2: Ah.
1: Contado, é uma história, achasse?
2: Não.
1: Ô, rapaz, ô PA, tu tá aí, PA, por favor, lembra nós aí. Dois cabas que lembram dessas coisas, Paulo André e George Dias. Se George estiver ouvindo, lá no Itaba Lascada, em Amazonas, ele mora no bairro Itaba Lascada, em Amazonas. George é, bairro Itaba Lascada, em Amazonas. George, ele sabe o nome desse cantor, que George, negócio certo nele, cadê aqui? Sabe tudinho isso aí. Ô, George e PA, essas coisas de antiga aí. Cadê aqui? Se ele estiver ouvindo, me lembra aí, o nome do cantor que falava e atirava, aí tinha uns tiros. Aí, olha só. Aí o cabo, eu tava tocando, o cabo ouviu. E aí, quando pensa que não, o cabo chegou, cafita e jogou em riba da minha torda. Cocorote, perante a Deus. As orelhas chega, queimou, filho de Deus. Chega, freio veio. Aí ele chegou e disse, oi. Então, se eu contar essa história, deixa eu mandar um alô aqui pra Franco Martim, que tá ligado no 87, meu amigo Franco Martim. Ele tá perguntando, cadê a Ana Paula? Tô precisando muito falar com ela, Jeremia. Se você tiver o telefone de Ana Paula, por favor, passe meu contato para ela ou o contato dela para mim. Porque eu andei brigando com a namorada e estou precisando desabafar com alguém. Ana Paula é uma pessoa que tem, ela é afolosista. A filosofia.
2: Não, filósofa.
1: Sim, ela é a filosofiosada.
2: Não, eu diria. Filósofa.
1: Esse nome aí, Cocorotiche. Ela é esse nome, Cocorotiche. Eu não sei qual é esse nome. Aí ele diz que tá precisando muito falar com Ana Paula. Sim. Aí o cabra chegou e jogou.

0: Aí disse, aí eu gostei dessa fita não, viu? Eu digo, tá com defeito? Não, mas as músicas, o resto eu não gostei não. É tudo mesma coisa, não sei o que, não sei o que. Eu digo, não, eu não abri querer não, viu? Pegue sua fita aí. Dane-se pra baixo da égua com ela. Foi, eu disse. Aí ele disse, como é que é, galego, você é vergonha, olha.
1: Ainda cheio de direito, né?
0: Cheio de direito. Agora, Cocoroto, o caba daqueles caba ruliço, não tem? O pescoço dele, não lembro quando meu filho ficou marrudo,
1: sim,
0: meu filho
1: estava
0: forte. O pescoço dele parecia o pescoço do meu filho quando estava marrudo. A história de braço aqui é assim. Eu não vou mentir que eu fiquei com medo, porque quem tem medo.
1: Claro.
0: Aí eu fiquei. Mas eu não tutubiei, não.
1: O senhor não deixou ele montar em cima, não, né?
0: De jeito maneira. Aí eu disse, aí é, o que é que vai me ser? O que é que vai me ser coisa aí? O que é que vai me ser? O que é que você quer? Aí ele disse, você vai me devolver o dinheiro. Eu digo, aí. Vai me ser, hoje é hoje, ele tá ouvindo, George. George, me diga o nome daqueles cantor, por favor. George tá lá no bairro, tava lascado no Amazonas, pra ele dizer o nome daquele cantor que falava, canta as músicas, mas antes eles contavam as histórias, tipo uns pistoleiros, aí tinha uns tiroteiros. Me diz aí, é Léo Canhoto e Robertinho, bota aí. Eu não tô dizendo a tu, George, oi, você quer saber de música, fala com o George, fica perto, entende de tudo. É, pensa num cabra velho que entende de música aí. Bota aí, é. Bota, homem mau, eu sou o homem mau. É esse mesmo, bota aí, rapaz. Por isso que eu digo. Rapaz, é céu novo, rapaz. Agora vou viajar. Bota aí, pra eu botar um pouquinho, pra tu ver. Oxe, eu me roletei na tapa, mas cabra, viu? Na feira. Pera aí que eu conto a história. Bota aí, pra tu ver.
2: Atenção, crianças. Não fiquem na rua. O terrível homem mau está ali no bar.
3: Eu sou o homem mau. Eu sou mau, mau mesmo. Vendeiro, traz cachaça com farinha pra todo. Vamos logo. Mistura esse negócio aí. É pra todo mundo beber. Onde vai, moço?
4: Eu vou indo embora, eu nunca bebi.
3: E nem vai beber. E você aí? Como é o seu nome?
5: Meu nome é Pedro.
3: Era Pedro, agora é defunto.

0: Aí, ó, tá vendo?
1: Quem é o dono dessa porcaria aqui?
0: Vendia por peste na feira. Aí então, eu tocando, tá, tinha vendido o cabo, olha. 15 dias depois, que eu só fazia aqui papai em 15 dias. Aí tô lá na feira, meio-dia, nós colados, uma feira ruim da molesta, cocorota, uma fome do cranco. O cabo nós saía daqui 3:30 da manhã pra ir pra aqui papar. Pra medir, o cabo tá colado. E o cabo chegar e vir devolver o diabo numa fita, olha.
2: E ainda cheio de direito, né?
0: E jogou. E riba da minha torta. Aí eu digo, aí eu não abrigo ninguém querer, não. Não tá com defeito? Não. Eu digo, após danos pra baixo da égua com essa fita véia. Viu? Ah, você vai me devolver o dinheiro? Eu digo, após tá pra nascer um homem pra fazer eu devolver essa fita, o dinheiro. Aí ele disse, eu vou dizer o soldado. Eu digo, rapaz, primeiro respeita a polícia, que a polícia não vai acoitar a gente da sua laia, não. Eu deixo, olha. Foi. Quando eu disse isso, cocorota, esse cabo avançou e ribodeu. Rapaz, o cabo tocou no braço. A minha banca era daquela de sombrinha. O braço pegou na sombrinha e tourou logo aquela parte do ferro no meio. Entortou. Quando ele entortou, rapaz, eu peguei nas pernas dele assim, ó. Peguei e puxei. Ele deu lapada no chão. Quando ele deu lapada, eu me amonceguei nas costas dele, peguei no gargalo do pescoço dele aqui, dei-lhe uma gravata, foi uma roleta da peste, foi. Aí e eu digo, se eu soltar, eu tô lascado, hein? Porque se esse cabo, o cabo enfesado, eu digo, se esse cabo pegar aqui, esse cabo vai me dar uma surra, que nem papai deu. Aí o cabo e ele botou um pai, quando ele botou assim, pai e meio de língua do lado de fora, que já tava ficando roxo, aí os soldados chegaram, olha. Rapaz, que confusão é essa? Na época os soldados usavam aquele chapéu que era de xerife. Sim, aí tinha um botão aqui, eles apregavam de um lado, era. Tu lembra?
2: Do outro, né?
0: Tu não alcançava.

0: Não, mas já vi foto.
1: Mas quem é soldado aí que tá ouvindo lembra dessa época. A farda era um roxo meio esverdeado. E aí eles usavam. Aí os soldados chegaram, rapaz, confusão. Aí eu contei a situação. Aí o soldado disse, eu digo, aí ele disse que vocês iam. O soldado disse, não, o rapaz tá vendendo. Se a fita tiver com defeito, ele tem a obrigação de tocar. Agora, se você comprou, levou 15 dias depois porque você não gostou, vem devolver, que nem se ele só troca por outra fita, se ele quiser. Se ele tiver boa, assim, você é um cliente, se ele quiser, mas ele não é obrigado, não. Aí o caba, não sei o quê, e foi, o caba foi embora. Aí saiu me jurando. Nunca mais eu fui aqui papar. Eu digo, se esse caba me pega sem a polícia por perto, ou sua moto. Aí eu me lembrei desse canto aí que nós tocou aí por causa dessa fita. Eu era camelô do bom, rapaz. Camelô, mas eu já arrumei confusão. Confusão, meu filho, você tá por fora. Tem mais mensagem? Bota aí.
0: Tem mais recado por aqui. E aproveitar e mandar aqui a nossa ouvinte Luciene também lembrou aqui que era o Léo Canhoto e o Robertinho. Obrigado, viu, Luciene?
1: Luciene, obrigado também, Luciene.
0: Tem mais recado por aqui, lembrar pros nossos ouvintes sempre deixarem nome e bairro pra gente poder identificar, né, pro Jeremias? Bora ouvir aqui o que é que os ouvintes estão dizendo.
2: Boa noite, Jeremias. Bota uma música aí pra nós curtir. Bota uma música de Assisão aí. Pra oferecer a você, Cibito, viu? Amiga Cineuda, viu? Agora bota uma música boa de Assisão. Deixa de estar mentindo aí mais, Cibito. Você só conversa e mente que só a beleza. Poxa! Olha o programa dele. Bota uma música boa, você só conversa. Você ou bota uma música boa aí, ou se lembra daí. Se lembra, nós estamos indo aí pra nós cantar aí, ela e eu. E nós dá uma pisa de você, outra de Cibito aí. Bota uma música boa aí pra nós curtir aí, rapaz. Oxe, que programa derrubado é esse?
1: É você. Vai ouvir,
2: uma boa noite pra você aí, viu? Qualquer hora eu quero lhe conhecer aí, pra lhe pegar em Garanhuns ainda.
1: Isso aí, isso é de fora, né? É de fora, pro cabal tá brabo desse jeito.
0: Não tem o nome desse coisado aqui, não.
1: É, fala o nome, coisado, se identifique. Ó, bota aí o Aldair de Jorge. Jorge mandou o Aldair pra Jorge. Foi logo na bucha lá.
3: No rádio, Jeremias, era um sucessão, Jeremias. Imagine o povo, a mente, né, pra pessoa pensar nisso, imaginar. Briga no bar, os talheres, a sonoplastia.
1: Era desse jeito mesmo. Rapaz, essa música aí tocava e vendia com força essa fita nas feiras, viu? Tô dizendo, Natu, olha, tem coisa que o povo não sabia, que vocês só vão saber ouvindo o programa ligado no Regime de Minas, só ligado no 87 mesmo. A 87 é a raio do baú do Brasil, viu? Porque aqui nós conta de novela, de filme, de terror, de fricção, de assunto, de tudo quanto é bexiga, nós conta tudo aqui, rapaz, ó. Ó, Geoz tá lá na rua de Amazonas, ó, ele mandou então um vídeo interessante aqui, é de noite, lá é de dia, sabia?
0: Lá é de tarde ainda,
1: é,
0: né?
1: É, de tarde, lá é de tarde, é cinco e pouco lá ainda. Sabia que do Amazonas pra cá a diferença é de uma hora, né? Onde aqui é 6 horas, lá é 5 ainda.
0: E fuso horário, né?
1: É, como é o nome?
0: Fuso horário.
1: Isso aí também.
0: Pode. Tem áudio por aqui, bora ouvir?
1: Acunha.
4: Ela, né? Boa tarde, velho Jeremia. Boa tarde, boa tarde. E aí, velho Jeremia? Boa tarde, minha mãe Maria, meu pai não está escutando esse programa derrubado. Alô para meu amigo Paulão, eu para meu amigo Zé Freitas, Zé Mário, Zé lá da Capitão Tomás Maia, pai, o pegador de guia. Pra Oswaldo, pra minha amiga Geilda, meu amigo Lu, Lucas Cor de Geilda, tamo por cá. Um alô pra meu amigo Paulão, tamo por cá. Isso, da venta furada.
1: Aí, Foguinho, pessoal, já mandar alô também aqui pra Iuana, lá em Capoeira, o pai dela. Pessoal em Capoeira, tudo ligado em nós. Um cheiro, meu povo capoeirense. Tem mais aí? Fiz muita feira também em Capoeira, viu? Fui feirante também em Capoeira. Feira boa da boba serena. Um cheiro pra esse povo aí. Mandar um cheiro aqui pra Anaila, velho. Toca uma de Chitãozinho e Chororó e Zé Ramalho, rapaz. Olha a música de Chitãozinho e Chororó e Zé Ramalho, quando lembra? Chitãozinho e Chororó. Foi um baile. Não, isso aí não é dele, não,
0: velho. Ô, Jeremias, tem mais áudio por aqui, viu? Bora aí. Ouvir. 98658787. Bora ver o que é que bota o povo
1: aí.
0: Tá dizendo. É.
1: Aí, pessoal. Não, Jorge, se abrindo aqui os filmes de fricção, rapaz, que tinha.
0: Que de áudio, peraí, viu, Jorge?
1: É,
0: que...
1: negócio assim de coisa.
0: O disco enganchou aqui.
1: Isabela ligada de nós aqui, se abrindo aqui. Isabela, um cheiro, viu? Bota aí.
0: Peraí que deu a...

0: É, porque travou aqui o negócio. Rapaz, Isabela tá é Lorde Riba desse
1: cavalo. Show disso.
0: Isabela, um cheiro, minha filha. Obrigado. Isso aí. Tudo ligado, meu
1: filho. Peraí, bora ver se agora vai, né, Virginia? Bora cheiro ouvir aqui.
0: Na testa aí, pessoal, ligado nós aí.
2: O Corote, se fosse comigo, eu quebrava a barraca dele todinho, se fosse na época.
0: Agora, quem é esse sujeito?
1: Esse aqui é o Flávio, tá ligado na gente?
0: Esse é Flávio, rapaz.
1: É, Flávio.
0: Ah, olha, não, Flávio, olha.
1: Flávio é valente, viu?
0: Não, é valente esse povo no zap. Eles, tu já viste aqueles cachorros que correm atrás de moto?
1: É, não só tem. Cachorro que lá se morde,
0: né? Zap é a mesma coisa de cachorro que corre atrás de moto. Você vê que eles correm atrás da moto desembestado. Quando o cara para, esbarra a moto, ele se cala.
1: É.
0: Não faz nada. Mesma coisa esses cabos de zap. Parece cachorro que corre atrás de moto. Pelo zap é tudo brabo. Agora quando chega perto do camarada é tudo mufino. Ora, mais menino. Vum. Oi aí.
1: Aproveitando, mandando mais um abraço aqui, vô Jeremias, que também tá ligado na gente, deixando recado no nosso WhatsApp. Abraço pra Heloísa. Maria Heloísa tá ligada na gente aqui no bairro São José.
0: Eita, Heloísa.
1: Pessoal que tá ligado na gente, sabão, lá na rua São Vicente.
0: Pessoal
1: lá no...
0: da rua São Vicente.
1: Isso, no bairro São José. Um abraço.
0: Bairro São José, um cheiro pra vocês também. Maria Luísa, tudinho, pessoal. Vem aí a festa do queijo e do vinho, né, Cocorota?
1: Vem aí, festival de vinhos e queijos,
0: né? Festival de vinho, vai ser quando mesmo?
1: De 28 a 30 de agosto.
0: Olha, de 28 a 30 de agosto, viu, na Praça Mestre Jeremia, festival de vinho e do queijo. Aí a gente vai ter, vou estar lá com uma torta também.
1: Você vai estar vendendo queijo?
0: E de queijo também, queijo de jumenta. A gente vai ter 5 tipos de queijo de jumenta, né? É, você, olha, tu já parou pra pensar... Que as ideias que deram errada é as ideias, as coisas que deram errada é as mais caras que existem.
1: Por exemplo,
0: tu pega um cacho de uva. Se tu pegar um cacho de uva bem bonito, quem é que vale mais? Um cacho de uva ou uma garrafa do melhor vinho?
1: Uma garrafa do melhor vinho.
0: Melhor vinho. É. E a garrafa do melhor vinho é o que da uva?
1: O suco.
0: É o vinho
1: fermentado.
0: É fermentado, podre.
1: É, né? Podre.
0: E a uva apodreceu pra poder virar vinho. E depois de podre...
1: Pisam em cima dela com os pés.
0: Qual é que vale mais? Um litro de leite tirado na hora do peito da vaca, aquele leite bem gostoso,
1: ou o
0: queijão, ou o queijão, aquele queijo do reino, por exemplo.
1: O queijo do reino, né?
0: Um quilo de leite ou um quilo de queijo do reino?
1: Um quilo de queijo do reino.
0: Pois é. E o queijo é o quê? É leite podre.
1: Leite azedo,
0: o
1: né?
0: O leite que não se parar pra pensar, fala a verdade. Ou seja, as coisas que deram errada...
1: E o que é que a gente pode inventar aí pra poder ganhar dinheiro?
0: Não, coisa você tem... E a gente fez os queijos lá. Por exemplo, eu fiz um negócio lá em Feição Miudinha, que é o maior sucesso até hoje. O povo às vezes questiona, mas é a pura verdade. Veja só, a panela de barro de pocilca, de porco. É uma das melhores panelas mais resistentes do mundo e de qualidade, sabia disso? E ela já fica a comida com gosto de bacon, qual é?
1: E é bom que...
0: Barro de pocilca.
1: É bom que já que a comida fica saborosa,
0: fica,
1: né, Rogério?
0: Só fica com gosto de bacon, com comida boa, nutritiva.
1: É.
0: Cadê? Tem mais coisa aí?
1: Isso, mandando um abraço aqui para o pessoal que tá acompanhando a gente lá na Coab 3 também. Um abraço aqui para Neide, abraço Neide, obrigado pela audiência, abraço para toda a turma
0: Neide,
1: ouvindo a gente também por lá.
0: Manda um alô aqui para Liliane, rapaz, Liliane ligadinha no 87.
1: Alô Liliane, abraço.
0: Liliane, ela pediu música, ela disse, oxê, Cocorato voltou, é bom juntar esses meninos tudinho, viu? Cadê esse Bito? Veja só, Liliane, Cibito está viajando, ele é nosso correspondente, ele está indo também agora, final de semana, para a Índia, ele vai mandar vários vídeos provando pratos que a gente quer trazer, aquela culinária para Garanhuns, a culinária indiana, comida boa, não deixa de ser uma comida boa, né, Cocorote?
1: Claro.
0: Comida diferenciada, você vê, e outra, eu acho arretado na Índia que eles botam a comida até nas folhas. Olha que coisa linda.
1: É.
0: Tem uns aí, eles. Porque eles pintam a testa com um negocinho encarnado, né? Incluso os pezinhos aqui e aqui, ó. Pega três folhas grandes, aí bota uma sopa bem bonita, que é uma sopa bonita. Chega da água na boca quando a gente vê aquela sopa, né? Higiene total. Aí pega uns bolinhos, chega, tô com água na boca. Aí pega uns bolinhos, bota aqui, bota um negócio e dá pro camarada e... Ligeiro, vende demais. Eu acho bonito demais assim aquela comida da Índia. E Cibito, nosso correspondente, vai estar lá na Índia, saboreando vários pratos. Ele diz que sempre sonhou em comer aquelas comidas e vai ser bonito demais. Olha, vamos botar uma música.
1: Bora, de quem?
0: Bota uma música essa daí que eu te mandei, essa bem boa. Deixa eu te dizer aqui, peraí, uma música boa, virada na fé, porra. Essa daqui é boa.

0: Olha, bote essa de caçola preta que o vento levou. Essa é bonita.
1: O vento levou o quê? A calcinha preta?
0: A caçola, sim.
1: Tá.
0: Bota aí. O vento levou. Sabia que eu essa música desde o acima do tom original?
1: E é, eu quero ver, viu, depois que...
0: Bota aí, que o povo tá tudo ligado, nós aí, rapaz, ó.

como te esquecer. Tá faltando alguma coisa, não? Uma parte. Rapaz, essa música é boa. 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
0: da Mota Valença, viu? Não tem errada, viu? Não tem errada não. É, e aqui, deixa eu falar agora também um pedido aqui, né? Para uma prima minha e para tantas outras pessoas que precisa, é pedido de doação de sangue, viu? Pois é, minha priminha Valquíria está precisando de sangue, e não só ela, mas outras pessoas. Então, meu povo, vamos se juntar, todo mundo, vamos fazer aquela doação de sangue lá no EMOP, que fica ali por detrás do Espiritar da Moura, né, Cocorote?
1: Isso.
0: E doar sangue é doar vida, viu, minha gente? E é importante, porque a gente nunca sabe o dia de amanhã, nós, nem dos nossos parentes, viu? Então é importante, e estão precisando, e minha priminha está precisando lá dessa, da sua doação, será muito importante, viu? Agora eu vou falar, sabe de quê? Vou falar de pra vós me ser aqui um conselho. Isso aqui é um conselho de pai, viu? Conselho pra vós me ser de psicólogo. Isso mesmo. Eu vou falar da psicóloga Hilda Nogueira. Isso mesmo. Olha, a psicóloga Hilda Nogueira, ela atende online, viu, minha gente? É isso mesmo. E nem sempre é fácil encontrar tempo para cuidar de si. Mas a psicoterapia, né? É psicoterapia que chama, né, Cocorote? É, ela é muito importante. E ela online, mas você pode ficar. Tem muita gente que ainda tem esse tabu de ter vergonha de procurar um psicólogo, né? Mas, gente, é muito importante. Cocorote já fez e faz tratamento psicológico, né, Cocorote?
1: Isso, acompanhamento que vale muito a pena.
0: Que vale muito a pena. 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Olha, vamos botar uma música aí que pediram lá de Capoeira. Povo, pediram, o pedido do povo é o pedido pessoal aí. E o Ana tá lá, quer ouvir. Essa música de Eliane, inclusive, voltou a

0: ser sucesso quase 40 anos depois, não foi?
1: Agora, recentemente, depois da viralização do TikTok, né?
0: Do TikTok, a música, ela fez isso. Ela era mocinha, tinha uns 40 anos quando fez essa música lá nos anos 70.
1: E 40 anos, é moça, é?
0: Nos anos 70, era uma mocinha. Quantos anos ela tinha mesmo?
1: Hoje eu não sei, mas ela
0: tinha uns 40 anos quando fez essa música nos anos 70. Fala-me Deus.
1: Inclusive, ela cantou essa música quando teve aqui, né? No... E que...

0: Torturar. Bota mais um aí, Cocoro. Bota que hoje é quarta-feira mesmo, amanhã já é quinta, já o fim de semana chega. Não é não, maninha, mandar um cheiro aqui pra Aninha. E também aqui, cadê aqui? Eveline, pra você que era Everaldo. Eveline! Um cheiro, Eveline! Obrigado, minha filha! Bota aí, isso acaba aí tudo.
1: Aproveitando antes, vô Jeremias, mandando um abraço aqui, porque quem também deixou o recado no nosso WhatsApp,
0: quem foi?
1: Dizendo, boa noite, Cocorote, velho Jeremias. Que programa retado, muitas histórias. Abraço, Henrique Gol. Tá lá no loteamento São Carlos, lá perto do Badixola, tá ouvindo a gente.
0: Um abraço,
1: e mandando um abraço pro senhor, viu?
0: Abração aí,
1: Henrique Gol,
0: lá no Bar de Chola. Rapaz, é um abração pessoal do Bar de Chola. Todo pessoal de Chola aí. Oh, é como que vai pra Frecheira, não sabe?
1: Isso, lá na Coabium.
2: Meu Deus do céu, me diga.
0: Tinha cada festa da boba lá em Chola.
2: Alguém me explica, me ajuda, por favor. Bebê demais.

0: nós vai embora e amanhã tô por aqui. É quinta-feira, começa às 5 horas. Meu povo em casa tá ligado no reinho. Vamos embora, né, Cocorote?
1: Chegou a nossa hora, né? Vamos embora.
0: Chegou a hora. Aperta o cinto, quem tem cinto, quem tem cinto.
1: Sinto muito.
0: Mas as caças vai cair. Meu povo, um cheiro pra todo mundo, que Deus abençoe vocês. A gente vai partir no outro mundo, mas amanhã nós está de volta, se Deus quiser. Desligue não, viu? 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

O melhor do pop rock nacional rola aqui no nosso Pop Brasil. Você curtindo comigo, Jean Carlos, os sucessos das maiores bandas e artistas nacionais no segmento pop rock, aqui no nosso Pop Brasil.

Finalizando o Pop Brasil de hoje, o melhor do pop rock nacional tocou no seu rádio. Na minha companhia, foi um prazer enorme estar contigo. Ó, um grande abraço do amigo Jean Carlos. Até o próximo programa, gente. Até mais.

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Já estamos de volta com o Pop Brasil, melhor do pop rock nacional, aqui no som da sua rádio, na apresentação do teu amigo Jean Carlos. Vamos curtir mais sucesso aqui no nosso Pop Brasil.

melhor do pop rock nacional rola aqui no nosso Pop Brasil. Você curtindo comigo, Jean Carlos, os sucessos das maiores bandas e artistas nacionais no segmento pop rock, aqui no nosso Pop Brasil.

O nosso Pop Brasil de hoje vai ficando por aqui, agradecendo a sua audiência e a sua companhia. Desde já, o meu muito obrigado por ter passado essa hora completa com a gente. Um abraço do amigo Jean Carlos. Até o próximo programa. Até mais, gente.

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É isso aí, já estamos de volta com o Pop Brasil, o melhor do pop rock nacional, tocando no seu rádio, espaço garantido para o melhor do rock brasileiro, o pop rock brasileiro, tocando aqui o som da melhor. Vamos lá, vamos curtir mais sucesso no nosso Pop Brasil.

Aí você está curtindo aqui no som da melhor programação do seu rádio, o programa Pop Brasil, rolando o melhor do pop rock nacional, na apresentação do teu amigo Jean Carlos. Vamos lá, vamos conferir. Tem mais pop rock tocando pra você. É o Pop Brasil no ar.

0: O programa Pop Brasil faz uma pequena pausa, um pequeno intervalo e eu volto já já com mais um bloco e, é claro, com muito mais sucessos pra você com o melhor do pop rock nacional. Não sai daí, hein? Volto rapidinho, rapidinho.
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0: Alô, alô, você que se liga aqui no Som da Melhor, tudo bem com você? Tudo na ordem? Tudo tranquilo? Eu sou o Jean Carlos, estou chegando agora com o melhor do pop rock nacional. É isso, tá começando o nosso Pop Brasil.
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Você está curtindo o Pop Brasil, melhor do pop rock nacional. Você confere por aqui as bandas, os artistas de renome nacional, aquelas conhecidas, as clássicas, aquelas nem tão conhecidas, rolando aqui no Pop Brasil. Vamos conferir.

0: Ok, você está curtindo o Pop Brasil. Vou fazer uma pequena paradinha por aqui, mas volto já já com mais um bloco. E é claro, nesse mesmo clima de sucesso, com o melhor do pop rock nacional, tá certo? Tá combinado? Não mexe na sintonia, volto já já.
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Alô, galera bonita, ligada aqui no som da melhor, na melhor programação do seu rádio. Tudo bem com você? Olha, tá começando agora mais um programa Pop Brasil. Nós vamos curtir, nesta hora que segue, o melhor do pop rock nacional. E aí, tá afim? Vamos lá, tá no ar o nosso Pop Brasil.

O pop rock nacional tem seu espaço garantido aqui na nossa programação, aqui com o nosso Pop Brasil. E é claro, eu, Jean Carlos, quero te abraçar e te agradecer pela tua audiência. Vamos lá, vamos curtir mais pop rock com o nosso Pop Brasil.

0: Já já tem mais um bloco do nosso Pop Brasil, você curtindo com a gente aqui na melhor programação, melhor do pop rock nacional. Não sai daí, não mexe na sintonia. Volto já já com mais um bloco.
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E já voltamos com o Pop Brasil, rolando por aqui em uma hora de muito sucesso, o melhor do pop rock nacional, aqui é claro, na programação Líder em Audiência. E vamos que vamos de sucesso!

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1: O som que é pop rola aqui no nosso Pop Brasil, o pop rock nacional. O melhor do pop rock nacional, tocando aqui na melhor programação do seu rádio, comigo, Jean Carlos, que dedico pra você mais um sucesso. Vamos curtir.

0: melhor do pop rock nacional. Não sai daí, não mexe na sintonia. Volto já já com mais um bloco.
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Já estamos de volta com o Pop Brasil, melhor do pop rock nacional, aqui no Som da Sua Rádio, na apresentação do teu amigo Jean Carlos. Vamos curtir mais sucesso aqui no nosso Pop Brasil.